0: 10 horas.
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0: 10 e 1.
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0: Muito obrigada, São Paulo.
1: Onze 21.

0: 11:57.
1: Mais amor e menos drama, né? Não é melhor? Eu acho.

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0: 6 horas.
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0: 6:31.
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0: 48.
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0: Portal. 6:49.

Bom dia, bom dia, bom dia, bom dia. Obrigado pelo carinho, obrigado pela audiência. Obrigado por você estar junto com a gente, meu povo amado. Grande abraço, meu amigo Dr. Lucídio. Também a Lauren, o Diego, a dona Giane, a família do Dr. Lucídio aí em Porto Alegre. Muito obrigado pelo carinho, muito obrigado pela audiência de vocês com a gente, viu, gente? Muito obrigado mesmo. Hoje a gente começa a campanha do mês de setembro, né? Hoje a gente começa a campanha do mês de setembro, do 5-5, do Dia dos Pais. A gente chegou a 8 mini sacolões. Vamos ver se a gente chega, né? Primeira etapa é 5 sacolões. E depois, daí a gente vê daí pra frente, né? Mas a gente já vai começar hoje, né? Meio do mês. Eu fico o dia todo aqui na emissora. Se você quiser ligar, eu vou na tua casa. Ou você vem aqui na emissora. Não tem problema nenhum. Você pode ligar para o dia 5, não tem problema nenhum. Mas a gente começa já hoje, né? A gente já fechar o mês de setembro, né? Hoje é 17 de agosto, né? Então a gente já começa aí no dia 17. Se você acha que já deve nos ajudar, se você acha que deve de nos já adotar uma família, Mercado Bessa já ligou, adotando uma família. Mercado Bessa já adotou uma família. O Chiru já doou R$50. Mercado Bessa já adotou uma família, né? Uma família. Mercado Bessa, do meu amigo Caetano, na cidade de Serrito, já adotou uma família. Então, a gente já tem uma família e R$50 na primeira família. Quem sabe a gente adota aí outra família e aí as coisas vão indo rápido, né? E toma lá e tacar, né? É, rapaz, a vida não tá fácil, a pegada é complicadíssima. Então, o Edson Luiz Borges já ligou pra gente e também o nosso amigo Caetano do Mercado Bessa, aí da cidade do Serrito.

Grande abraço à minha amiga Dani, que tá ligado com a gente. Alô, Dani, bom dia. Aí na cidade do Cerrito, né? É, rapaz, grande abraço a você, viu, Dani? Bom dia pra você. Bom dia para o doutor Lucídio. E aí, doutor Lucídio, e a chuva aí? Dessa vez não me pegou? É. Dessa vez eu molhei os pés, doutor Lucídio. Ei, doutor Lucídio, não molhou os pés dessa vez? Dessa vez você escapou rápido? Né?

das nossas campanhas aí, né? E a gente vai precisar de você, meu povo amado. Né? Vamos precisar de você aí muito. Meu Deus do céu. A gente já tem uma bancada dessa aqui, da família. E o Chiru,

R$ 5. Duas garçons de 50 e uma de 25. A gente fecha a do Edson dos Bosques. Primeira família, né? E a segunda família foi o Bess, que adotou a família toda, né? Adotou a família toda. Que nem o doutor Lucídio faz, né? O doutor Lucídio adota a família toda também. Mas nós precisamos, meu povo amado. Eu fico a manhã toda aqui na emissora. Se você está de carro, está escutando, quer chegar aqui, pode chegar, como o Rato já fez. Vários aposentados do Banco do Estado já vieram aqui na emissora, né? Então, você fique bem à vontade de nos ligar, de nos ajudar, né?

Meu grande abraço à dona Vera, rapaziada do Comercial Vitória, a dona Albina, a dona Malena, aí na Rua das Flores, a dona Malena e o seu Luiz, né? Daqui a pouquinho ele liga fechando 125, quer apostar? Ou senão ele vem aqui na rádio. Fechando a primeira família. Pode ter certeza que eu tô falando. Daqui a pouco ele tá aqui com aquele Fiat dele. Aquele Fiat é o Alente. Aquele é uma draga, aquele Fiat dele. Grande abraço, Miguelito. Aquele abraço pra você, rapaz. Sempre acompanhando o trabalho da gente, sempre valorizando o trabalho da gente.

Bonito esse hino, rapaz. É bonito esse hino demais, né? É bonito demais esse hino. Olha, você quer ligar pra gente, participar com a gente da campanha, você fique bem à vontade pra ligar pra gente, viu, gente? Você pode ligar bem tranquilo pra gente. A gente vai na sua casa, você vem na emissora, é você que sabe. É o 991-27-0674. Já deu pra decorar, né, doutor Lucídio? Ei, minha amiga Dani, meu amigo Caetano, do Mercado Bessa, da cidade de Cerrito. 991-27-0674. Se a gente fechasse as 5 famílias hoje, hein? Ei, meu povo amado. Aí fechava todas, rapaz. Aí fechava todas. Aí ficava bom demais, né? A gente já fechou uma família. Faltam 125 pra gente fechar a segunda família. 2 de 50.

a terceira família, o Gilberto já fechou a segunda família, adotou uma família para ele. Então é você que sabe de ligar pra gente, passar mensagem pra gente. Fique bem à vontade.

Grande abraço, meu amigo Alexandre Rodrigues, que entrou agora com a gente. Um grande abraço, Alexandre. Bom dia. Muito obrigado pelo carinho, muito obrigado pela audiência, rapaz. Tá bombando, né? Isso é bom. É bom, deixa a gente feliz a participação de você, viu, gente? A gente fica feliz da vida, né? Mas se você puder já nos ajudar para a campanha do mês de setembro, a gente já começou. Você pode dar o seu nome, a gente anota aqui, e você tem o dia 5. Até o dia 5. É você que sabe. Se você acha que tem condições, se você acha que pode ajudar, tá tudo tranquilo aqui, meus olhos. Tudo tranquilo. Tudo tranquilo. Então, é você que sabe. É você que sabe. As pessoas precisam de nós. Se nós pudermos ajudar, vamos ajudar. E isso agrada a Deus. Isso deixa Deus feliz, a gente ajudar o próximo.

7:30, 7:30. Quero mandar um grande abraço à dona Carmen do Novo Tempo. Grande abraço à dona Vera aí, no Comercial Vitória, na cidade do Cerrito. Bom dia! A dona Albina está dormindo? A dona Malena, a dona Eva estão dormindo também? A dona Irene estão dormindo? Estão todo mundo roncando? Não se acorda mais cedo, mais? Só quer dormir? Ah, bom. 7:31 na Portal, 7:31.

nos ligou agora para nós, nosso amigo Miguelito, né? Miguelito nos ligou para nós, encaixou lá no Chiru. Faltam R$75 para a gente fechar a família número 2. A terceira, o Caetano já adotou. Então, com 50 do Chiru, com 50 do Miguelito, fechou 100. Faltam R$75 para a gente fechar a primeira família. R$75. E daí a gente passa para a terceira família. Obrigado, Miguel, mais uma vez colaborando com a gente. Todas as campanhas ele participa. Cara de um coração gigante. Daqui a pouco ele está aqui na rádio. Eu conheço a novela. Daqui a pouco ele está aqui. É. Faltam R$75. Uma ligação de 50 e uma de 25. E a gente fecha a primeira família. A segunda família já está fechada. Aí a gente passa para a terceira família. Tá bom demais. Começamos hoje. Quem sabe, eu acredito que a gente feche 3 famílias, né, hoje. A gente fica a manhã toda aqui na emissora, né? Então, se você for vir pro centro, se você for vir aqui na JV Batalha de Construções, ou na Espectro Batalha de Construções, ou no homem que arruma bicicleta aqui na rua da rádio, você pode chegar aqui na rádio. Faltam 75 pila pra gente fechar a primeira família. A segunda família já está fechada. O Mercado Beja já adotou.

7h37. Eu mudo meu nome se daqui a pouco ele não tá aqui. Ele sabe que eu trabalho a manhã toda hoje aqui. 9 horas pra ele tá aqui. O Miguelito. É. Eu duvido que ele feche 75 também. Ele não vai de vez na cachola. Não te duvido. Ele ficou meio quebrado de novo. Agora se mudou. Agora sim. Agora ele saiu da toca. Esse, Miguel, esse é fera. Esse vai, eu sei, frouxo. Toda bola pra lá, com ele tem que ser. Não tem amanhã. É hoje, ele disse pra mim. É fera. Todas as campanhas nos ajudam, né? Todas. A gente vai pra 3 anos agora. E em 3 anos, todas elas, ele sempre participou, né? É bom. Doutor Lucídio, a mesma coisa. Dona Marlena, Dona Eva, a Dona Albina. A Dona Albina chega a mandar a filha dela vir aqui na emissora, né? Eu disse pra Dona Albina, liga que eu vou aí, Dona Albina. Não adianta. Tem um, se não adianta falar. Faltando 75 pila pra gente passar para a terceira família. Se você quiser adotar a terceira família, fica tudo certo também. Fica tudo bem. É tu que sabe.

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Olha, se você quer nos ajudar, é o 991-27-0674, viu, gente? 991-27-0674. Pra você nos ajudar aí na campanha do mês de setembro. Mês de setembro. É, rapaz. Temos que ir pra frente, né? É, por enquanto, a gente peça do tempo da família e faltam 75.

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8: 7:57.

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1: Oito horas.
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10: A 123ª Zona Eleitoral comunica alterações excepcionais de locais de votação para as eleições de 2026. Em Pedro Osório, as sessões eleitorais números 21 e 24 passarão a funcionar no polo da Uniaselv, situado na Rua 3 de Abril, número 71, prédio anexo à Secretaria Municipal de Educação. Em Cerrito, excepcionalmente nesta eleição, a sessão eleitoral número 58 funcionará na FUNC, a Associação dos Funcionários Públicos Municipais de Cerrito, situada na Rua Osório Limpo, número 86, Centro. Carolina Cunha, chefe do cartório eleitoral. 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

Bom dia, Pedro Osório. Bom dia, Cerrito. Bom dia, região. Estamos chegando com mais uma edição do programa Manhã Total. Hoje é segunda-feira, dia 17 de agosto de 2026. Bom dia para você, meu amigo. Bom dia para você, meu amigo ouvinte, que a partir de agora se liga conosco pelas ondas do rádio, pela internet, aonde quer que você esteja. Passa a nos dar o prazer da sua sintonia. Desejar meu carinho, meu agradecimento pela sua audiência. Quero desejar para você, meu amigo, para você, minha amiga ouvinte, uma ótima segunda-feira, um bom começo de semana. São 8 horas e 8 minutos, 8 e 8, temperatura de 17 graus, a máxima não passa dos 18 graus. Tempo nublado, anublado, encoberto com chuvas em Pedro Osório, é o que diz o tempo agora. Está marcando chuva, 60% a possibilidade de chover em Pedro Osório hoje. Amanhã, terça-feira, tem chuva para toda semana, né? Amanhã, terça-feira, a máxima é 15 graus. Tempo encoberto com chuva, 90%. Essa é a possibilidade de chuva para amanhã em Pedro Osório. Na quarta-feira, 15 graus a máxima, 25% a possibilidade de chuva. Na quinta-feira, 18 graus a máxima, 65% a possibilidade de chuva. E na sexta-feira, 13 graus, aí sim já esfria um pouco. 13 graus a máxima, 25% a possibilidade de chuva para Pedro Osório. Essa aí é a previsão do tempo agora, tá bom? Daqui a pouco você confere conosco aqui a previsão do tempo para todo o Brasil. Daqui a pouquinho, no decorrer do programa. Além da previsão do tempo para todo o Brasil, tem também as notícias do Jornal A Hora do Sul, do G1, Rio Grande do Sul, e também temos o horóscopo, as previsões do seu signo para esta segunda-feira, tá bom? Simbora então, começando o programa, quando são 8 horas e 10 minutos, vamos trazendo música. Silvio Brito, tá todo mundo louco. Sandra de Sá, retratos e canções. São 8 e 10, manhã total para você.

0: Tá aí, são 8h19, olha a hora certa, 8h19, é o programa Manhã Total, trazendo para você agora a previsão do tempo para todo o Brasil, também. Tá bem? Antes da previsão, vamos ver que se liga conosco, a Cleusa Azevedo, bom dia, bom programa, bom dia Cleusa, obrigado pela audiência. Vamos lá então, previsão do tempo para todo o Brasil, do Clima Tempo.
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2: A semana começa com calor em grande parte do interior do país. A onda de calor continua atuando e mantém temperaturas elevadas em áreas da região central, parte do sudeste, norte e também alguns pontos do sul do país. E o calor vem acompanhado de um agravante. A umidade do ar continua muito baixa, aumentando o desconforto, os impactos à saúde e o risco de incêndios e queimadas. Enquanto isso, no extremo sul do país, uma nova frente fria mantém condições para chuva forte e temporais, principalmente no sul e na Campanha Gaúcha. E na Bahia, a chuva volta a ganhar força na faixa litorânea, com atenção inclusive para Salvador. O começo da semana continua marcado pela onda de calor em algumas áreas do interior do país. Mato Grosso, Mato Grosso do Sul, faixa sul e sudoeste de Goiás, grande parte de São Paulo, Triângulo Mineiro, Rondônia e extremo norte do Paraná continuam com temperaturas de 5 graus acima da média. Já na área laranja, como algumas áreas da região sul, sudeste, demais áreas de Goiás, Distrito Federal, Tocantins, oeste da Bahia, sul do Maranhão e do Piauí, Acre e faixa sul do Maranhão e do Pará, seguem com calor intenso, com temperaturas de 3 a 5 graus acima da média. Este bloqueio também mantém um tempo muito seco, fazendo com que a umidade do ar caia bastante durante as tardes. A segunda-feira será de atenção para algumas áreas do estado gaúcho. Uma nova frente fria se organiza entre o Uruguai e o extremo sul do país, e mantém condições para a chuva principalmente no sul gaúcho e também na campanha. Nestas áreas, podem ocorrer pancadas moderadas a fortes, trovoadas, temporais em alguns pontos e acumulados elevados. Ao longo do dia, a tendência é que as instabilidades diminuam e a chuva fique mais concentrada no litoral sul gaúcho. Já nas demais áreas da região sul, o tempo firme predomina. Na costa gaúcha, o mar continua bastante agitado e as temperaturas sobem em grande parte da região. No Espírito Santo e no leste e nordeste mineiro, a umidade que chega do oceano mantém mais nuvens e possibilidade de chuva em alguns pontos, além de algumas áreas do rio. Já no interior, o cenário é de tempo firme, muito sol e temperaturas elevadas. E é justamente nessas áreas mais afastadas da faixa litorânea que o calor exige mais atenção. A combinação entre o calor intenso, a ausência de chuva, baixa umidade e vegetação ressecada aumenta o risco de queimadas. Por isso é importante a hidratação, evitar atividades físicas nas horas mais quentes do dia e redobrar os cuidados com as queimadas. No centro-oeste, a segunda-feira será de muito sol, calor e tempo seco em Mato Grosso, Mato Grosso do Sul, Goiás e Distrito Federal. Alguns estados da região estão entre as áreas de maior aquecimento, com destaque também para Cuiabá. Além das temperaturas muito elevadas, a umidade do ar continua muito baixa, mantendo elevado o risco para incêndios e queimadas. No Nordeste, a Bahia volta a ter uma mudança importante no tempo. Depois de um fim de semana com mais períodos de sol, a umidade aumenta novamente e favorece pancadas de chuva moderadas a fortes pelo litoral. Em Sergipe, Alagoas, áreas de Pernambuco e Paraíba, também pode chover, porém com menor intensidade. Já no interior da região, o cenário continua sendo de calor e ar muito seco. E no norte, a chuva fica mais concentrada principalmente em Roraima, norte e noroeste do Amazonas, além de alguns pontos do oeste do Pará. Já nas demais áreas, o tempo segue firme e quente. Tocantins, sul do Pará e áreas de Rondônia seguem atenção para a baixa umidade e também para o risco de queimadas. Em Porto Alegre, a máxima pode chegar até os 28 graus nesta segunda. Já em São Paulo e no Rio, calor de 32 graus e de até 39 em Cuiabá. Acompanhe a previsão ao longo dessa semana. Nas regiões sob a influência da onda de calor, redobre os cuidados com a hidratação e a exposição prolongada ao sol. Já onde o tempo fica mais seco, atenção máxima para o risco de queimadas. E no sul, continue acompanhando os alertas para chuva forte e temporais. Você acompanha a previsão.
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Tá aí, 8h24, olha a hora para você não se perder no tempo, 8 horas e 24 minutos. E a gente vai por aqui com o programa Manhã Total. Então você conferiu aí a previsão do tempo para todo o Brasil. Previsão aí do clima tempo. Agora tem música chegando para você, depois tem o apoio cultural, logo em seguida aí você confere conosco as notícias, as manchetes das notícias aí do jornal A Hora do Sul, da cidade de Pelotas e também do G1. E depois também temos o horóscopo. Mas vamos lá, trazendo música quando são 8 horas e 25 minutos. Chegando para você, Kid Abelha, Na Rua, na Chuva, na Fazenda. Depois, Angélica, para recordar, Voo de Táxi, 8h25.

e Pelotas. O seu representante para Pedrosório e Cerrito é o Rudimar Nobre. E você pode fazer aí a assinatura do jornal La Hora do Sul, entrando em contato com o Rudimar Nobre, é o representante em Pedrosório e Cerrito. Fridon completa 35 anos transformando mobilidade em inovação. A empresa criada em Pelotas a partir da busca de um pai por uma cadeira de rodas motorizada para o filho, ampliou o segmento de mobilidade e de tecnologias de assistência. Há 35 anos, uma necessidade familiar deu origem a uma das empresas que se tornaram referência em tecnologia assistiva, mobilidade e soluções para a logística no país. Fundada em Pelotas em 1991 por Gino Salvador, a Fridon nasceu depois que o empresário e sua família buscaram uma cadeira de rodas motorizada para o filho Otávio. O equipamento não estava disponível no mercado brasileiro e as alternativas de importação eram caras e difícil acesso. Semana do Patrimônio integra crianças e memória no Centro Histórico de Pelotas. O mau tempo não afastou os visitantes da oportunidade de conhecer a história da cidade no final de semana. A programação continua hoje. Como a operação do Ministério Público pode impactar os próximos dias no Legislativo de Pelotas? Após cumprimento de mandados para apurar rachadinhas e infiltração de organizações criminosas, especialistas avaliam reflexos na Câmara de Vereadores. Região Sul volta a sofrer com temporais no final de semana. Zona Rural de Pelotas enfrenta cheia de Arroio e São Lourenço do Sul. Ativou plano de contingência.

Ciclone provoca mais de 4,2 milhões de perdas do agronegócio da região. O levantamento da Emater aponta prejuízos em produções e estruturas físicas.

8h48, essas foram as principais manchetes do jornal A Hora do Sul da cidade de Pelotas. Representante em Pedro Osório Cerrito, o Rudimar Nobre. E você pode fazer a assinatura aí entrando em contato com o Rudimar Nobre, o representante em Pedro Osório Cerrito. Agora as manchetes do G1 para você. Polícia investiga a morte de criança de 4 anos em Porto Alegre. A menina foi levada à UPA pela tia. A vítima deu entrada na unidade de saúde durante a madrugada desta segunda-feira, dia 17. A Brigada Militar foi acionada e caso será investigado pelo Departamento Estadual de Proteção a Grupos Vulneráveis da Polícia Civil. Chuva de granizo causam danos em 17 cidades gaúchas. Confira a previsão do tempo. A Defesa Civil contabiliza 19 desalojados e mais de 40 residências danificadas. A previsão indica rajadas de vento até 80 km por hora e mais instabilidade ainda nesta segunda-feira. Estudo do Rio Grande do Sul tenta entender quais adolescentes têm maior risco de depressão. Onda de calor e chance de granizo. Semana começa com previsão de chuva. Inaugurações de comitês, adesivaços e caminhadas. Candidatos a governador do Rio Grande do Sul começam campanhas. Homem preso com cabo de guarda-chuva, faca e garrafa de vidro após matar aves em praça no litoral norte do Rio Grande do Sul. O suspeito do crime foi detido pela Guarda Municipal de Tramandaí no sábado. Ele alegou que os animais estariam tentando atacá-lo.

Búfalo, que era amigo de pecuarista, participa de cortejo fúnebre no Rio Grande do Sul. O animal, que ficou conhecido pela relação de amizade com o tutor, levou o filho dele sobre o lombo durante a cerimônia de despedida.

0: Aos 96 anos, a avó viaja mais de 400 quilômetros para ir ao cinema pela primeira vez e assistir ao neto com síndrome de Down em filme. Mãe de 50 anos é incentivada a voltar aos estudos, entra na turma da filha e ambas se formam juntas no Rio Grande do Sul. Nunca é tarde. Moradora de Estância Velha voltou à universidade décadas depois. Enfrentou pandemia, estágio e trabalho até conquistar o diploma. A conclusão do concurso aconteceu em julho. Estas foram as principais manchetes do G1 para você. Agora são 8 horas e 52 minutos.
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8h53, 8h53, nós vamos com o programa Manhã Total, onde você já ficou por dentro da previsão do tempo, também das notícias, e agora em seguida tem para você o horóscopo, porque neste momento temos música, grupo Diretoria, segunda-feira, é hoje. Raul Seixas, Medo da Chuva, 8h53.

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0: 9 horas.
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aí, 9:09. Vamos lá então com o programa para você aí. Agora, você conferiu aí a previsão do tempo, conferiu também as notícias, agora tem música, logo após as músicas tem o horóscopo para você. Chegando aí os Panteras, último lance. Paulo Márcio, não me deixe escapar, 9:09.

0: 9h17, agora é a hora do horóscopo, as previsões do seu signo para esta segunda-feira com André Montavani.
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3: Áries. Caminhos de maior realização pessoal e profissional estarão iluminados, ariano. Hora de se libertar de velhas crenças, preconceitos e realizar os desejos. Estabeleça prioridades e tome decisões com calma, analisando as diversas possibilidades. Você contará com a sorte, isso vai ser muito bom. Cor do dia é o lilás, número de sorte 3.
4: Touro.
3: Faça mudanças em seu dia a dia, taurino. Inclua autocuidado na rotina e dê um passo maior na direção do futuro. O dia vai trazer estratégias certeiras, sucesso na carreira e relações motivadoras. Você poderá firmar bons acordos comerciais e aprender algo novo. Cor do dia azul claro, número de sorte 48.
4: Gêmeos.
3: Renove os sentimentos e embarque num clima romântico no amor geminiano. Conversas carinhosas vão aproximar quem anda distante. Bom momento para retomar contatos de trabalho. Os relacionamentos profissionais estarão aquecidos nesta fase. Cor do dia é o roxo, número de sorte 37.
4: Câncer.
3: Trabalho com andamento positivo, canceriano. Ótimo desempenho na vida profissional e maior prestígio. O amor vai inspirar mudanças positivas no estilo de vida e nos hábitos. Cuidar da sua saúde e das dos outros continuará como prioridade. Cor do dia é o prata, número de sorte 26.
4: Leão.
3: A força dos sentimentos moverá montanhas, se for preciso, hein, leonino? Aproxime o par com gestos carinhosos e seja um pouco mais romântico. O dia vai favorecer o casamento, as uniões, as parcerias.

0: parcerias. Bom momento também para iniciar qualquer tipo de associação. Se estiver só, poderá se apaixonar intensamente. Cor do dia é o amarelo, número de sorte 15.
1: Virgem.
0: A semana vai trazer decisões importantes no trabalho, virginiano. Diversifique atividades e resolva um conflito com alguém da equipe. Bom momento para assumir mais liderança e autonomia. Mantenha a privacidade na relação íntima e fique longe de gente invasiva. Cor do dia é o vermelho, número de sorte 4.
1: Libra.
0: Carreira e finanças terão andamento positivo nesta segunda-feira, libriano. Conquiste novos espaços e construa novas relações aos poucos. Assuntos íntimos e amor em fase de questionamentos. As diferenças poderão pesar. Divida melhor as responsabilidades se quiser preservar uma parceria. Cor do dia é o preto, número de sorte 58.
1: Escorpião.
0: A rotina será exigente pelos próximos dias, escorpiano. Encontre tempo para resolver assuntos de casa e de família. Desconfianças em relação ao trabalho poderão adiar uma formalização ou cobrar escolhas difíceis. Pese o que está em jogo e desfaça ilusões. Cor do dia é o laranja, número de sorte 47.
1: Sagitário.
0: Informações confusas vão cobrar checagens e esclarecimentos, Sagitário. Aproveite a semana para estudar, conversar com amigos e avaliar por um ângulo diferente as situações. Amor em fase de construção. A confiança vai crescer aos poucos. Cor do dia verde escuro, número de sorte 36.
1: Capricórnio.
0: Antigos relacionamentos poderão retornar, Capricórnio. Dê atenção à família e resolva antigas pendências. Conselhos de uma amizade experiente ajudarão a evitar erros de escolha. Acerte documentos e tudo que estiver em desordem. Cor do dia é o cinza, número de sorte 25.
1: Aquário.
0: Comece um novo ciclo de vida, aquariano. A semana vai trazer oportunidades de trabalho e de crescimento financeiro. Preocupações com a saúde vão incentivar novos hábitos. Encare também os novos desafios com garra, coragem e vontade de vencer. Cor do dia é o marrom, número de sorte 14.
1: Peixes.
0: A semana começa trazendo expansão de consciência, pisciano. Procure elevar seus padrões de pensamento. Bom momento para o autoconhecimento e fortalecimento emocional. No amor, bons ventos para fortalecer os relacionamentos. Cor do dia é o rosa, número de sorte 59.
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Tá aí, 9h24, olha a hora para você nos perder no tempo, 9h24. Nós vamos ficando por aqui com a edição do programa Manhã Total desta segunda-feira, hoje, 17 de agosto de 2026. Agradecendo a sua audiência, desejando para você, meu amigo, minha amiga ouvinte, uma ótima segunda-feira, um bom começo de semana. As últimas músicas para você recordar: Hit, O Homem e a Nuvem. Taibara, hoje, após as músicas, vem aí Luiz Carlos Leão e o programa Cidade. Nos reencontramos amanhã, 8 horas com Manhã Total. Tenham todos um bom dia.

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2: Nove e trinta.
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Bom dia, cidade! Bom dia, Pedro Osório, bom dia, Cerrito, bom dia, região! Estamos chegando com o pensamento positivo, com o coração cheio de alegria. Está começando na Portal FM mais um campeão de audiência. Programa Cidade está começando para você. Manhã de segunda-feira, 17 de agosto de 2026. Temperatura 15 graus no estúdio da rádio, tempo estável. Está começando o programa da sua manhã. Aqui você acompanha a informação, a notícia, o esporte, a música, tudo no som da 87.9. Bom dia, cidade. Fica com a gente, fica do meu lado, que a gente vai ficar feliz da vida com a sua sintonia. 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Está começando o programão da sua manhã. Manhã de segunda-feira, começo de semana, com muita chuva na parada. Nós vamos começando o nosso programa Cidade nesta segunda-feira, deste começo de semana, com assistência técnica, seleção musical do companheiro Valdir Jesus. Tem visita na rede. Bom dia.

0: faltando 10 para as 10 aqui na 87.9 no programa Cidade, nesta segunda-feira de começo de semana. Se Deus quiser, uma semana boa para a gente, né? Pois é, com bastante chuva, né? O nosso rio Piratini tá cheinho. É, tá aqui na barranca, né? Já tá um pouco ali no campo. Não tomou conta de todo o campo, mas tá numa parte grande ali do campo. Nosso rio Piratini, a nossa riqueza aqui da nossa cidade de Pedro Osório e de Cerrito, né? O rio Piratini é a nossa riqueza. No verão, ele recebe muita gente, muito pessoal aí de outras cidades que vem curtir o nosso rio Piratini aqui, Pedro Osório e Cerrito. Mas quando começa a chover muito, ele começa a assustar, né, Valdir? Ele assusta os moradores mais ali de próximos, né, que estão por ali, aí começa a assustar. Bom dia, Mário Jorge! Tá na internet com a gente, Mário Jorge. Bom dia, Mário Jorge. É, o Mário Jorge tá ligado com a gente na internet. Minhas amigas donas de casa, bom dia, bom dia. Já estão com o rádio ligado? Tá bem, então. Obrigado pela audiência, obrigado pelo carinho da sintonia. O Grêmio levou 3-0 do Atlético Mineiro ontem. O Inter enfrenta o Remo hoje no Beira-Rio. Às 20 horas está marcado o jogo no Beira-Rio. O Internacional e o Clube do Remo. O Grêmio levou 3 ontem lá em Belo Horizonte do Atlético Mineiro. Tá feio o caso do Grêmio. Tá na linha do rebaixamento. Não sei se não entrou na... Eu tenho que olhar a tabela ali para ver, Valdir. Olhar a tabela para ver se já entrou na zona. Tá ali perto, né? Tá por ali. É, tá por ali. É o programa Cidade dessa manhã, minhas amigas donas de casa, bom dia, bom dia. Não dá pra lavar roupa hoje, hein? É, rapaz.
1: Tá na zona.
0: As donas de casa tem que ficar quietinha.
1: Hã? Tá fora da zona, o Inter que tá na zona.
0: Ah, o Inter caiu pra zona,
1: né? O Inter tá lá.
0: Ah, rapaz. O Inter tá na zona do rebaixamento, o Grêmio ainda não. Tá perto, mas não tá ainda na zona do rebaixamento. E o Inter é obrigado a vencer o Remo, então. Ah, é. O Internacional é obrigado a vencer o Remo aí. Senão vai acabar se complicando mesmo. Tá entre os quatro ali, ó. É. É mesmo.
1: Se
0: tá
1: o entre Remo os quatro. Vencer, o Remo passa pelo Inter.
0: Pois é.
1: Aí só com o Inter mais pra baixo.
0: Ah.
1: Aí depois vem o Mirassol.
0: Pois é. Pois é, velho. E o Inter entrou na zona do rebaixamento. É obrigado a vencer hoje aí o Remo, né? Joga no Beira-Rio. Não sei com esse tempo lá em Porto Alegre, tá... Choveu muito em Porto Alegre, lá tá tudo alagado lá na capital do estado. Não sei se vai ter o jogo ou não. O Brasil suspendeu o jogo, né? O Brasil de Pelotas, o jogo que seria do Bento Freitas, né? O Brasil suspendeu aí o jogo do Bento Freitas. É o programa Cidade na sua manhã. Alô, cidade do Cerrito. Bom dia, povo amado da cidade do Cerrito que estão sintonizados com a gente no nosso programão da sua manhã. 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É o Cidade no Ar, aqui na 87.9. Para você que está ligado com a gente, obrigado pela audiência, obrigado pelo carinho da sintonia. E a música é só para você.

0: 10 e 2.
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0: 10 horas 14 minutos aqui na 87.9. Bom dia, Paulo Bernardi. Paulo Bernardi é acompanhando a gente lá em Porto Alegre pela internet, né? Grande abraço aí, Paulo Bernardi. Tá sempre ligado com a gente aí. Ele que é de Pedro Osório, mora na capital do estado. Tá sempre ligadaço com a gente aí, nosso amigo Paulo Bernardi. Olha, gente, é o Cidade no Ar aqui na 87.9, no programão da sua manhã. Eu quero agradecer o carinho que as pessoas depositam na minha pessoa. Sinceramente, eu fiquei surpreso e fiquei bastante emocionado de tantas mensagens que eu recebi durante o tempo aí do Dia dos Pais, meu aniversário, né, que eu estava aniversariando. Foram muitas, muitas mensagens que até me surpreenderam. E eu quero agradecer o carinho dessas pessoas. Agradecer a nossa emissora, nosso povo aqui da nossa emissora, da 87.9, né? O Cello, que também se prontificou, né? Colocar ali na internet, né? E esse grande menino, um menino ainda, né? Um jovem que assumiu a direção aqui da emissora, a gerência, né, da nossa emissora, com muita competência. Agradecer o Cello, né, que faz um trabalho maravilhoso na gerência aqui da 87.9. Né, agradecer também os companheiros aqui da rádio, né, e o povo, nossos ouvintes, né, que estão sempre ligados com a gente, que colocaram muitas e muitas mensagens para mim. Eu realmente fiquei surpreso e muito feliz em saber que as pessoas gostam da gente. Que bom, né? Saber que as pessoas gostam da gente. Que a maioria gosta da gente. Sempre vai ter alguém que não gosta. Isso aí é normal. Né, Waldir? Isso é normal, vai ter sempre. Mas a gente batalha para que seja minoria, né? Que seja minoria. Pois é. Bem, a gente tinha analisado pela TV, pelos jornais, ontem, fantástico, jornal, né, nacional, o que tem acontecido pelo mundo, hein? Nossa, rapaz. Olha, de apavorar, hein? A gente liga a TV e vai acompanhando o que tem acontecido pelo mundo afora. Terremotos, né? Muita chuva, alagamentos, vento, né? Terremoto, vento.
1: Pedra.
0: Isso mesmo, é verdade. Muita coisa, Waldir, tem acontecido pelo nosso mundão, hein? Olha, sinceramente, muitas vítimas também já tem, né, a respeito desses casos aí que tem acontecido, né, no nosso mundão aí, né, nosso mundão de Deus, né, que Deus fez pra gente, né. É o Cidade no Ar, aqui na 87.9, daí, Tchelo. A Rezinha, eu tava falando de você aí. Era, pois é, rapaz. Grande Tchelo, tava agradecendo aí o carinho que você tem com a gente aqui, com nós aqui da rádio, não só comigo, mas com todos, funcionário, e pela sua competência, né? Você é um jovem ainda, né? Jovem que assumiu a gerência da emissora com muita competência e tem trazido a emissora numa boa.
1: Muito obrigado.
0: Grande, Tchelo, né? Um grande garoto. 10 horas, 18 minutos, na 87.9. Aí olha a música chegando no seu rádio. Bom dia, meu povo amado.

0: 10 horas 29 minutos aqui no Portal, na 87.9 do programa Cidade, na sua manhã. Alô, povo amado da cidade do Cerrito. Bom dia, bom dia. É, povo da cidade do Cerrito, estão ligados com a gente aí no nosso programa sempre. Obrigado pela audiência, obrigado pelo carinho da sua sintonia. E o Grêmio levou 3-0 do Atlético Mineiro, hein? O Galo Mineiro. E o Inter joga hoje, enfrenta o Remo, às 20 horas do Beira-Rio. Não sei se com essa chuvarada aí se vão confirmar o jogo, né? Do Inter e o Clube do Remo. Bem, um abraço então ao povo da cidade de Cerrito, que estão ligados com a gente aqui no nosso programa. E a gente teve a informação aí de várias pontes aí da nossa região que estão submersas, né? Não tem passagem, né, Valdir?
1: Sim,
0: tá tudo tapado as pontes, né? Daí do interior, né? Nosso interior aí do nosso Pedro Osório e Cerrito, muitas pontes aí não estão dando passagem, né? É muita chuva no nosso Pampa Gaúcho, na nossa Zona Sul. Que saudade do sol, rapaz! Nossa! Que saudade do sol! É verdade! Que saudade do sol! Carme do Novo Tempo, bom dia! Carme do Novo Tempo tá ligada com a gente. 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Pessoal me incomoda muito na rua, me pede. Incomoda não, pede. Para contar a história do porco. Mas é antiga, né, Valdeiro? A história do porco. O porco no sítio. Na sombra, bem cuidado, gordo, cheio de comida na volta, bastante boia e água fresquinha. E um soloço, a coisa mais séria do mundo, o cavalo no arado e o cara dando de relho no cavalo, o cavalo arrastando aquele arado pesado para lavrar a terra. No soloço, passa pelo porco e aí o porco vai se meter numa coisa que não tinha que se meter. Foi se meter a falar, se ferrou. E o cavalo disse: Pamba, porco, tu que tem vida boa aí no sítio, hein? E eu aqui arrastando esse arado pesado, né? Esse ferro no sol. E tua vida boa, na sombra, comendo e bebendo. Tu que tem vida boa, porco. E o porco também. Tu nem parece o cavalo, parece o burro. Amanhã, na hora que ele for abrir o portão para te botar o arado, te faz que tá doente, rapaz. Que aí ele não vai te botar no arado, pelo menos tu vai ficar uns dias comendo e bebendo dentro do galpão para te recuperar. Faz isso que tu vai te dar bem. Não deu outro. No outro dia o cara abre o galpão para botar o arado no cavalo. O cavalo, ei, mas o cavalo não tá bem hoje, hein? Vamos ter que deixar o cavalo guardado aí, né? Dando boia e água para ele se recuperar, para me terminar a minha terra, a lavrada da minha terra. Né? Vou deixar então o cavalo quieto hoje. Hoje e amanhã vou deixar o cavalo quieto. Sai na rua, dá uma olhada, mas já que eu não vou poder lavrar, né, não vou poder botar o cavalo no arado, vou aproveitar o dia, vou carnear o porco, né, que tá gordo lá na sombra. Sobrou pra mim, o que que eu tinha que me meter? Que bobagem, rapaz. 10h33, bom dia, cidade. Olha a música, meu povo amado.

0: 10h36.
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2: 10:43.

Pois é, gente, aqui o Cidade, nesta manhã, segundo a meteorologia, até sexta-feira, vai ficar assim, né? Não vamos enxergar o sol, né? Vamos ficar sem sol e chuva, né? Essa noite aí choveu bastante, hein? Muito forte a chuva essa noite aí. Pessoal que tá em casa, bom dia. Pessoal que tá ligado sempre com a gente aqui na 87.9. Obrigado pela audiência. Nós vamos com mais música, então, na sua manhã. Grande abraço.

Beleza, gente? Manhã de segunda-feira, começo de semana. Se Deus quiser, uma boa semana pra gente. O programa Cidade vai ficando por aqui. Retorno amanhã, se Deus quiser, para você que sempre se liga com a gente. 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Agradecendo a sua audiência de hoje, carinho que você tem com a gente, estão sempre ligados com a gente aí no nosso programa. Obrigado. Se Deus quiser aí, uma boa semana pra gente, né? Uma boa semana. Amanhã, terça-feira, nós voltamos com mais um programa Cidade, só pra você. Bom dia, Cidade!

0: 11 horas.
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1: Ouvintes, bom dia. Começamos aqui a edição do programa Cidade em Pauta. Hoje, segunda-feira, dia 17 de agosto do ano da graça de 2026. Do começo do ano até hoje, já passaram 229 dias. Faltam 136 dias para o final do ano. Estamos no penúltimo dia de lua nova. Também estamos no 58º dia de inverno. Faltam 32 dias para terminar o inverno, que é em 22 de setembro. Estamos na 33ª semana do ano.

5%. Hoje, dia 17 de agosto, segunda-feira, penúltimo dia de lua nova, onde a seiva começa a subir do solo em direção ao caule. É o momento ideal para plantar hortaliças de folhas que crescem para cima, como couve, alface, espinafre, cebolinha, rúcula, preparando o cultivo para o forte crescimento da fase seguinte. Planta-se couve, alface, espinafre, cebolinha, rúcula, almeirão. Aproveite também para adubar o solo. Elimine folhas secas ou doentes. Prepare os canteiros para o final do ciclo lunar. 17 de agosto, a Igreja Católica celebra a memória de São Jacinto de Cracóvia e de Santa Beatriz da Silva, dois grandes exemplos de fé, dedicação e vida de oração. São Jacinto de Cracóvia, nascido na Polônia por volta de 1183, ficou conhecido como Apóstolo do Norte. Entrou para a Ordem dos Pregadores Dominicanos após conhecer São Domingos em Roma. Destacou-se pelo trabalho missionário intenso na Polônia e na Ucrânia, além de forte devoção à Eucaristia. Santa Beatriz da Silva, nascida em Portugal no século XV, em Campo Maior, pertencia a uma nobre família e destacou-se pela virtude e pureza. É fundadora da Ordem da Imaculada Conceição. Consagrou sua vida ao amor a Deus e à Virgem Maria, sendo

6. Já pelas religiões de matrizes afros, na Umbanda e no Candomblé, a segunda-feira é dia sagrado, dedicado a Exu, Pombagira, Omulu e as almas pretos velhos. Essas energias trabalham com os caminhos, a cura de doenças, a transmutação e a caridade espiritual. Exu, orixá mensageiro e guardião dos caminhos, da ordem e da comunicação entre o mundo material e o espiritual. Pombagira, entidade feminina de muita força, que atua nos caminhos do amor, da autoestima e na defesa contra energias densas. Omulu Obaluaê, orixá da cura, da terra e do controle sobre as doenças e a saúde física e espiritual. Almas e pretos velhos, linha de espíritos de luz, anciãos que trazem sabedoria, consolo e cura emocional. Passamos à previsão do tempo para hoje. Sol com algumas nuvens, chove rápido durante o dia e a noite. A temperatura para hoje mínima de 15, máxima 19, com a sensação térmica de 15 e 17 graus. 95% de chances de chover 4,6 milímetros. A umidade relativa do ar variando de 88% a 100%. Ventos do quadrante sul 5 km por hora, com rajadas de vento que podem alcançar 27 km por hora. O sol hoje nasceu às 7 horas e 6 minutos. Estará se pondo às 18 horas e 4 minutos. Passamos às notícias e informações locais. E atenção, no dia 23 de agosto, acontece a prova do Enseja 2026. E para facilitar o acesso dos nossos munícipes ao exame, a Prefeitura, por meio da Secretaria Municipal de Educação, disponibilizará transporte gratuito até Pelotas. Inscrições para o transporte até o dia 21, diretamente na Secretaria Municipal de Educação. Para inscrever, apresente documento com foto, comprovante da inscrição e local da prova. Educação é oportunidade. E Pedro Osório, junto com a administração municipal, está junto com você nesta conquista. Não esqueça, inscrições até sexta-feira,
dia 21, na Secretaria de Educação, das 8 às 13 horas. Leve RG, CPF, inscrição com local e horário e telefone. A hora certa no programa Cidade em Pauta. 11 horas 25 minutos e meio. E atenção! Município de Pedro Osório cria lei de apoio a oleiros e apoia a criação de associação. Foi aprovada em Pedro Osório a lei número 3.758/2026, que institui o programa Parceiro do Oleiro no Município, iniciativa voltada ao desenvolvimento sustentável da atividade oleira artesanal local. A geração de emprego e renda é a preservação da tradição produtiva da região. A norma estabelece como objetivos centrais o fortalecimento da atividade tradicional, o incentivo à organização dos produtores por meio de associações e cooperativas, a regularização ambiental minerária e administração da extração da argila, o uso sustentável dos recursos naturais e a recuperação das áreas eventualmente exploradas

0: 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A hora certa, 11:28.
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0: A hora certa no programa Cidade em Pauta, 11:29. 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E nós ficamos por aqui. Agradecemos o carinho da sua audiência. Vamos desejando a você bom começo de semana, boa segunda-feira. Voltamos amanhã.

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0: 11:31. 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

0: Meio-dia.
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3: Meio-dia e um.
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0: Meio-dia e trinta. Meio-dia e trinta.
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1: Uma hora.
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Beleza, beleza, beleza, beleza. São 13 horas, 4 minutos aqui na Rádio Portal Sul FM. Quero mandar um grande abraço aí, meu amigo doutor Lucídio, que já está com a gente também. O Cássio Sandrini, também aí em Pelotas, no bairro Fragrata. Grande abraço, Cássio. Grande abraço, doutor Lucídio, em Porto Alegre, né? É a capital do estado do Rio Grande do Sul, Porto Alegre. É, rapaz, Porto Alegre. Bom, meu povo amado, hoje a gente começou a campanha do mês de agosto, setembro, né? Campanha do mês de setembro, a gente começou hoje. A gente já fechou uma família, o Mercado Bessa fechou uma família. Para fechar a primeira família, está nos faltando R$ 75,00. R$ 50,00 do Chiru e R$ 50,00 do Miguelito. Fechando 100, falta R$ 75,00. Se você quiser adotar uma família, melhor para a gente, né? Aí mais rápido termina. Se você quiser adotar a terceira família, fique bem à vontade. A gente começa agora. Chuva em Pedro Osório, o rio avançando, mas nada de se preocupar até este momento. E a gente, claro, é o que mais, que as pessoas mais precisam, talvez, do município, seja alimentação. A farmácia comunitária praticamente tem tudo. Santa Casa praticamente tem tudo. Os postos de alimentação praticamente tem tudo. Então o que está nos faltando é exatamente é isso aí. É a gente ter alimentação. Né? Alimentação. Eu já mandei mensagem para alguns amigos meus que a gente já começou a campanha, né? Para se juntar junto com a gente. Eu acho que eu mandei 5 mensagens agora pela parte da manhã, para que a gente possa chegar no máximo que a gente puder. Porque nesse momento tem muita gente que precisa de mim e de você. E nós estamos aqui para ajudar, para ser ajudado. E não vamos perder a vontade de querer ajudar um pouco de cada um. As coisas vão acontecendo. Só que é 13h50 e uma de 25. 3 ligações de 50 e uma de 25. Fecha uma família para o arroz, para o feijão, para o açúcar, para o óleo, para a massa, para o café, o sal e o ovo. Só o grosso. Mas você tem que me ligar, você tem que mandar mensagem para mim, para a gente colocar o seu nomezinho aqui. Fazer que nem o Chiru, que nem o Miguelito e que nem o Mercado Bessa aí na cidade de Cerrito. Né? Mercado Bessa já adotou uma família. Já adotou uma família dele. Mas eu estou preocupado a gente fechar esse 75. Uma ligação de 25 e uma de 50. E a gente fecha a primeira família e passamos para a terceira família. Uma ligação de 25 e uma de 50. É para o dia 5. Então hoje eu falava isso para o Miguelito. Até o dia 5 está tudo certo, meu povo amado. Pode ficar bem tranquilo. Você entende?
E tem como a gente nos ajudar. Um pouquinho de cada um. E a gente vai fazendo. A primeira etapa nossa é 5 famílias. Se passar disso, que nem eu falo para o doutor Lucídio, temos na glória. Mas as 5 famílias, a gente é obrigado a lutar de um idêntico. Pra gente fechar, né? Pra gente fechar essas famílias que precisam de mim e de você, e cada vez vão precisar mais, e cada vez a situação piora mais. Então é desse jeito, mas depende de você. É exclusivamente de você. É tu que sabe. É tu que sabe se você...

0: 13 horas 9 minutos aqui na Rádio Portal Sul FM. Um grande abraço à dona Malena, à dona Albina, também um grande abraço à dona Irene, à dona Vera do Comercial Vitória, à dona Arita, aí na cidade do Cerrito, aquele abraço. Um abraço à dona Neiva, que está morando ali no posto, em frente ao posto do Santana, né? Dona Neiva morava lá no Novo Tempo, rapaz. Agora está morando ali no bairro Novo Tempo, né? Grande abraço a ela, muito obrigado. Dona Rubina, também, muito obrigado pela audiência, pela preferência. E a gente fica feliz com a ligação de você. Minha amiga Fernanda Souza. Obrigado, Fernanda. Que Deus possa te abençoar. Que Deus possa estar junto com você, né? Marli Ramos. Grande abraço, senhora. Obrigado também pelo carinho. Obrigado pela audiência de vocês. Então, é o que a gente está precisando, meu povo amado. Até o dia 5. Vai ter que chegar o dia 5 e cumprir, né? Faltam R$ 75,00 para a gente fechar a primeira família e passar para a terceira. Eu não coloquei a terceira família aqui para ele porque ele não deu um sinal ainda. Ele não escreveu nada ali, hein? Eu já tinha colocado a terceira família aqui para ele aqui. Mas não escreveu nada por enquanto ali. Mas sempre ajuda, né? Vai ajudar de novo, com certeza. Eu não quis botar o nome dele por minha conta, né? Esse dia eu fiz isso, deu zebra. Não dá pra fazer, né? Aí complica. Aí complica a jogada, o Dona Marina da Rua das Flores. Quero mandar um grande abraço à dona Marina Domingues, né? E o seu Luiz, seu esposo, né? Um grande abraço a eles. Obrigado pelo carinho, obrigado pelas orações. Obrigado por tudo, gente. Vocês são muito especial para Deus e para mim também, viu? Você pode ter certeza disso. Deus gosta do que a gente se prontifique a ajudar o próximo. Deus gosta disso aí. Isso agrada a Deus. Da gente ajudar quem não tem. Da gente ajudar aquele que está precisando. Isso agrada a Deus. Isso agrada a Deus. Isso agrada a Deus. Deus fica feliz com isso. Porque pessoa sem nada, nada vezes nada. E aí só tem nós. Se você parar de ajudar, eu vou ter que parar também. Porque é uma corrente entre eu e você, para aquele que precisa. Aquele que precisa da gente. Aquele que precisa de mim e de você. Mas é você que sabe. A escolha é sua. De nos ligar, de nos ajudar. Você tem até o dia 5. É tempo. Hoje a recém é 17. Mas por que começar cedo, Rubens? Porque chega no dia 5, as pessoas de repente vão gastar em outras coisas. Entendeu? Entendeu? Então a gente precisa. A gente precisa de você. A gente precisa de você. Para que a gente possa ajudar essa família. Entendeu, meu povo amado? A gente precisa de você para a gente ajudar essas famílias que também precisam de mim e de você. Um pouquinho de cada um. Um pouquinho de cada um a gente chega longe. Para fechar a primeira família faltam R$ 75,00. A segunda família já foi fechada. Vamos ao apoio cultural? Eu volto em seguidinho.
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7: Beleza, beleza, beleza. São 13 horas 28 minutos. Quero mandar um grande abraço aí a Ivonete, né? Que está em Santa Catarina, na cidade Tubarão. Nem sabia que existia essa cidade. Que bom, Ivonete. Tomara que esteja tudo bem com você aí, viu? Que Deus possa te honrar, que Deus possa te abençoar, que Deus possa cuidar de você, viu? É, rapaz, Santa Catarina, Tubarão. É, lá é lindo. Lá só tem a fera dos pregadores, quase todos eles são lá, né? O Luiz Hermínio, que eu sou fã, é de lá. né? De Santa Catarina, né? Grande abraço, Iovete. Aparece sempre, menina, né? Aparece sempre, participa sempre com a gente aí do programa da Uma Hora e do programa das 7 da manhã. Continuamos aqui para fechar a primeira família. Faltam R$75. Uma ligação de 25 e uma de 50. E a gente fecha a primeira família. A segunda família, o Mercado Bessa já adotou. Aí a gente passaria para a terceira família. Mas quem sabe é você. É você que sabe. Para me poder chegar naquele que não tem. Para mim poder chegar naquele que não tem nada. Naquele que até a esperança de viver perdeu. Aquele que não deixa eu nem chegar perto. Eu não quero nada. E daquele que quer. Daquele que precisa, daquele que chora. Daquele que abre a panela, a tampa da panela para mim, olha que só que eu tenho, Binei. É por essa gente que a gente luta. E o dia que eu não me importar mais com essa gente, eu não quero estar mais vivo, não. Para mim, deu. Deu. Deu, Miguelito. Deu. Enquanto isso, a gente vai se preocupando com as pessoas. As pessoas que precisam. A cesta base custa 175 pilos. Então, se você adotar uma família, é 175 pila. Mas se você não quer adotar, não tem problema nenhum. Você pode ajudar com R$50. Está faltando para a gente fechar a segunda, a primeira família, 75 pila. 75 pila é um milagre já não ter terminado com os 75. É milagre. E aí o supermercado Besta da cidade de Serrito já adotou uma família. Então, se a gente fechar os 75, a gente passa para a terceira família. E de repente alguém adota a terceira família. Aí fica bom demais. Aí ficaria bom demais se isso acontecesse. Aí ficaria joinha.

991-27-0674. Repetindo para vocês de novo, 991-27-0674. É o telefone do WhatsApp da gente também, viu? Então, se você quiser nos ajudar, esse aí é o número, né? Aquilo que Deus tocar no teu coração. Ajude com aquilo que Deus tocar no seu coraçãozinho.

0: Beleza, beleza, beleza, beleza. Nós vamos entrar em contato com o prefeito municipal de Pedrosório, doutor Ricardo, né? Falando das chuvas, principalmente no município de Pedrosório, a situação hoje do nosso município. Boa tarde, prefeito.
1: Boa tarde, Rubens Freitas. Boa tarde, ouvintes, internautas da Portal. Estamos acompanhando desde a tarde de ontem a evolução da suma do Rio Piratini. Ontem ali ainda estava à tarde com 5 metros e a gente já percebia uma suba de 48 centímetros por hora. Agora, pela manhã de hoje, segunda-feira, estava subindo 20 centímetros por hora e neste momento ali, a 1h30, sinalizou que não subiu mais, está em 10 metros e 46 centímetros, mas a gente sabe que ainda tem previsão de mais chuva pela frente.
0: É toda semana a previsão, né, doutor?
1: Sim, a previsão, as previsões estão indicando aí tempo ruim até quinta-feira.
0: O senhor acha que vai dar para assustar ou não? Está tudo tranquilo, doutor?
1: Não, o susto já existe, porque 10 metros e 46 é bastante, o nosso alerta ali em 12 metros, ele já atinge algumas localidades do município e a gente tem acompanhado a quantidade de chuvas na bacia do Rio Piratini e verificado que choveu consideravelmente na cidade de Piratini ontem, no Basílio, em Erval, em Canguçu, em Pinheiro Machado, e são locais que a água deságua aqui, a bacia do Rio Piratini pega toda essa quantidade, esse volume dos municípios ao entorno e vem até o Rio Piratini.
0: A Prefeitura Municipal já está com os equipamentos para tudo pronto, doutor. Tiveram que
1: tudo
0: tirar o
1: nós
0: povo.
1: Esperamos que não exista nenhuma necessidade de remover ninguém, mas se porventura o rio subir mais um pouco, o nosso plano de contingência está pronto, com as equipes preparadas e a gente tem condições, se for necessário, que nós esperamos que não haja necessidade, que as pessoas mantenham ainda tranquilidade, mantenham atenção, mas que não precisa entrar em polvorosa. Se houver necessidade, nós vamos remover todos aqueles que tiverem interesse e eu espero que não seja necessário, porque ainda não estamos na cota de alerta, que é 12 metros.
0: Falta quanto para a gente chegar a 12 metros, doutor?
1: Falta 1 metro e 34 centímetros.
0: Meu Deus do céu. É, não é...
1: Nós
0: Oi, pode falar, prefeito.
1: Nós estamos agora com 10 metros e 46 e a gente está acompanhando aí os movimentos desde a tarde de ontem e esperamos que não ultrapasse a casa dos 12 metros, porque aí o nível do rio entra em alerta e algumas residências podem ser atingidas. Mas eu vou aproveitar também o espaço para deixar o telefone de contato da Defesa Civil, 98404-4700. 98404-4700. Qualquer necessidade com a Defesa Civil Municipal, pode entrar em contato comigo, entrar em contato com o vice-prefeito Davi ou com qualquer um dos integrantes da administração, porque nós estamos à tarde e à noite monitorando, acompanhando e de plantão, se houver algum tipo de necessidade. Nós já circulamos as vias urbanas, não tem concentração a não ser as pontuais das chuvas no momento que possa exigir serviço da Prefeitura Municipal.
0: É, mas tá ali também, né, doutor? Tá perto de chegar aos 12 metros, né?
1: Sim, tá perto. A ponte da Orqueta, que faz divisa com Piratini, está interrompida desde ontem à tarde. A ERS-704, que faz ligação com o distrito de Matarazzo, também está interrompida. As chuvas ali, o acúmulo no campo impede, e a gente pede a compreensão das pessoas que não arrisquem, não se aventurem, não façam a circulação por aquela localidade, porque o risco é iminente. A gente sabe a força das águas e às vezes um carro, uma moto, uma caminhonete maior tenta fazer a circulação e acaba impedido pela força das águas, e nós não queremos que ninguém tenha necessidade de ser socorrido e colocar suas vidas em risco.
0: Há pouquinho tempo a gente passou pelo temporal, doutor, e agora aí o rio cheio.
1: Sim, nós estamos aqui no sul, com muitos municípios em situação de emergência: Pinheiro Machado, Arroio Grande, Erval, Canguçu, Pelotas, Morro Redondo, Cerrito, vários municípios agora enfrentando temporais e problemas com chuva, e nós já tivemos há 10 dias atrás um ciclone bomba, um tornado que atingiu o distrito de Matarazzo. Então a nossa região está severamente atingida pelos eventos climáticos rigorosos.
0: E a gente nota que agora pegou a Zona Sul. De primeiro passava o vendaval pela Zona Sul. Hoje a gente se depara chegando principalmente em Matarazzo, né? Não está passando, agora está chegando. Eles passavam de visita, agora estão chegando, doutor.
1: Não, agora chegou e nós estamos no corredor dos tornados, que os meteorologistas estão chamando, dos estados do sul, com Uruguai e Argentina, e a precaução é redobrada. Nós precisamos estar com as nossas estruturas à disposição e preparadas, porque há uns dias atrás foi vento, agora é água, e a gente está com a Defesa Civil vigilante e as equipes nas ruas.
0: Se perdeu casa no temporal, né, doutor?
1: Se perdeu, tivemos prejuízo em 11 propriedades, sendo que em 3 foram ao chão integralmente as casas.
0: Tudo lá no Matarazzo.
1: Num prejuízo de quase 2 milhões de reais.
0: Meu Deus do céu. Tá bem então, doutor. Obrigado pelas informações, viu? Grande abraço.
1: Eu que agradeço o espaço, a oportunidade, e nós seguimos divulgando nas páginas oficiais, através da portal, através do pedroosório.net, as informações do Rio Piratini em tempo real. Obrigado e uma boa tarde a todos.
0: Tá aí, prefeito municipal de Pedroosório falando, ah, meu Deus do céu. Falta 1,5 metro. 1,5 metro é o que está faltando. Você viu o que ele falou? 1,5 metro para estourar a tampa da geladeira ou da panela de pressão. Meu Deus do céu. Tio. Há pouquinhos dias a gente passou pelo temporal. É 1 metro e pouco. É o que está faltando. Que não chegue esse metro e pouco que esteja faltando. É 1 metro e pouco de água e a água entrou para dentro da cidade. Hoje a prefeitura vira 24 horas. Hoje é um dia complicadíssimo. 1 metro é um tapa. 1 metro e pouco é um tapa. É uf. Entendeu? E agora está vindo enchente seguidamente. Aquilo que a gente via nos filmes, a gente está vendo em Pedroosório. Temporal arrebentou com tudo lá no Matarazzo. E aí? E a gente acha difícil acreditar que o homem está voltando. Olha o alerta que a gente tem que ter a partir de hoje. Principalmente as pessoas que moram na beira do rio. É 1 metro e pouco para ele sair da caixa. Nós temos que orar e torcer que esse rio pare por aí, que não suba mais. Um temporal e uma enchente, as duas coisas ao mesmo tempo, é para matar. Não conseguiu nem se recuperar do temporal. Você entende isso? É o que está acontecendo. Temos que se cuidar, orar, buscar Deus.
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2: Duas horas.
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4: 2 e 7.
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2: 2:18.

0: 12:31.
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0: 3 e 1.
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0: 10:14.
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0: 33 e 32.
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8: A 123ª Zona Eleitoral comunica alterações excepcionais de locais de votação para as eleições de 2026. Em Pedro Osório, as sessões eleitorais números 21 e 24 passarão a funcionar no polo da Uniaselv, situado na Rua 3 de Abril, número 71, prédio anexo à Secretaria Municipal de Educação. Em Cerrito, excepcionalmente nesta eleição, a sessão eleitoral número 58 funcionará na AFUNC, a Associação dos Funcionários Públicos Municipais de Cerrito, situada na Rua Osório Olimpo, número 86, Centro. Carolina Cunha, chefe do cartório eleitoral.
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0: 4 e 3.
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2: 4 e 18.

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1: 4h31.
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0: 5 horas.
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graças a Deus. E nós estamos aqui com mais uma edição do Show do Gordo. Convidando você, amigo, convidando você, amiga, para ser feliz, convidando você para viver em paz, convidando você para viver na saúde, na paz, no amor, nas conquistas e vitórias. Para isso, gente, você tem que deixar as tristezas, as amarguras, tudo para trás. Porque eu nunca vi ninguém ser feliz remoendo mágoas e tristezas. Então, o que fizeram de ruim para você, pões nas mãos de Deus. E vem comigo, dá mão para mim. Dá que eu tô te esperando para esse mundo maravilhoso que faz tempo que você merece esse mundo de felicidade, esse mundo de coisas boas. Você merece há muito tempo, então venha ocupar o seu lugar. E atenção para nossa mensagem do dia.

0: vida. A vida, ela não ensina a despedir, mas em algum momento ela obriga a despedida. E ninguém está realmente preparado para dizer adeus a alguém que ainda gostaríamos de ter por perto. A gente aprende a conviver, a criar laços, a fazer planos, a imaginar o amanhã com certas pessoas. Mas ninguém nos ensina o que fazer quando de repente precisamos continuar sem elas. E talvez seja por isso que algumas despedidas doam tanto. Porque não existe um jeito certo de se preparar para perder aquilo que fazia parte da nossa rotina, dos nossos planos e, principalmente, coloca diante de nós um adeus que não pedimos e nos deixa a difícil tarefa de aprender a seguir. E talvez amadurecer seja justamente isso. Entender que algumas despedidas não acontecem porque deixamos de amar, mas porque nem tudo que amamos foi feito para permanecer. A gente não aprende a se despedir. A gente aprende aos poucos a viver com a ausência de quem um dia foi presença.
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chega mais uma semana, graças a Deus, que começa. E nós aqui juntos, eu daqui, você daí, dizendo obrigado pelo carinho da tua audiência. A você nos bairros, nas vilas, a você em Cerrito, a você no centro, onde quer que você esteja. 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Obrigado, Aura Café. Obrigado, Ioste Motopeças. Obrigado, Romário Pneus. 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Muito obrigado a você que me ouve, amigo. A você que me ouve, amiga. 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Aqui até às 18, conversando com você, rodando música. E por falar em rodar música, vamos começando o programa assim, ó. Evaldo Braga marcando presença.

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0: Braga. Eu não sou lixo. É sucesso pra você na Portal Sul FM, no meu, no seu, no nosso Show do Gordo.
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0: Sou eu, gente. E juntos vamos até às 18 horas.

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Para de servir, uma mesma assim não se compre. 17:12. A hora certa para você, amigo, é 17:12. E nós continuamos o nosso show por aqui. Mandando aquele abraço muito especial a quem nos ouve. Ao Elias Belasquem. Alô, Elias Belasquem. Amigo da gente, cara legal. Nosso amigão, ele que é da nossa Briosa Brigada Militar. Elias Belasquem, um abraço. Também meu amigo Rafinha. Alô, Rafinha, sempre na sintonia do nosso programa. Também aos amigos aí do Lar São Francisco, ao Paulo Renato, ao Crescêncio, ao José Inácio, ao nosso amigo Belasquem, as atendentes e o Marquinho, que é um cara tão bacana. Alô, Marquinho, abraço para você e abraço a todos aí do nosso querido Lar São Francisco. Forte abraço para vocês. E obrigado aí, porque estão sempre nos ouvindo. Olha, eu quero agradecer também a audiência aí da Cristina e da Nessi. Alô, Cristina, alô, Nessi. Tem sucesso. E esse aqui, meu Deus do céu, é música que não passa nunca.

0: Ginaldo Timóteo. 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

Gente, estamos de volta, 17 horas, 17 minutos, a hora da coincidência, segundo o nosso pesquisador científico de linguagens populares do rádio, Adão dos Santos. Segundo ele, é a hora da coincidência. 17, 17. Alô, Adão, abraço, amigão.

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2: Ô Xandão.
0: Ih, rapaz, o Boca Mole apareceu com a Chu.
2: Ô Xandão. O Thales me disse que não tinha pão lá na padaria.
0: Mas claro, rapaz, você pediu pão fiado pro cara, é claro que fiado não tem.
2: Ah, pana, Xandão.
0: Olha, rapaz, tu para de me chamar de Xandão, que eu não vou deixar mais tu participar do programa.
2: Ah, Xandão.
0: Porra, mas que cara abusado. Direção, faz favor, me tira esse cara daqui, tá atrapalhando o programa.
2: Ah, é? Tu vai mandar me tirar daqui?
0: Vou, pode ir.
2: Xandão,
0: uma caminha, safado. Ô, produção, não deixa esse cara entrar mais, deixa ele na chuva. Pra ele esfriar a cabeça um pouco. Ô, meu Deus! 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A hora certa é 17h20. Alô, minha amiga Rosa Porciúncula, abraço pra você. A Rosa é bacana, gosto demais da Rosa. E também meu amigo Mário do Passinho. Aí, tá tudo bem aí, Mário? Um abraço aí, meu amigo Mário. Forte abraço.
2: Ô, Xandão.
0: O que que é? Mas voltou. Não tem mais jeito. Tá, fala o que que é o Boca Mole.

0: Casaco, gente boa. E também o meu amigo Edio e família nos ouvindo aí no seu estabelecimento comercial. Ô Edio, qual é o dia do fiado pra eu ir aí te visitar? Ai, meu amigo Volney Gil aqui na Rua das Flores. Abraço pra você, Volney. Cara bacana.
1: Pode contar comigo.
0: Olha aí no bairro Brasília, Fátima, Vanessa, o Gordo. Abraço pra você. Olha, gente, um abraço aí pra Rafael Celulares. 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E deixa eu rodar música por agora. Aqui, ó. Quero saber do boca mole aqui, mas não. Deixa esse homem aí na rua se molhando um pouco. Que eu vou rodar sucesso do Ronaldo Adriano aqui no meu, no seu, no nosso show. Pobre milionário.

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É um sucesso pra você aqui no meu, no nosso Show do Gordo.

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Amigo, amigo, sempre contando comigo, amigo, é um verdadeiro festival. 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Olha o Carlinhos e a Maria Isolina, um forte abraço, meus amigos. Olha também a Oroni, a Helda, amigos da gente. Rapaz, não tem visto esse povo. É, bom, ontem eu não fui mesmo, porque eu só tenho uma muda de roupa e estava molhando. Quer dizer, não pude. Mas não tem problema, não. Eu tenho certeza que esses meus amigos estão bem. Casal Carlinhos e Maria Isolina e o Oroni, a Helda. Um abraço para vocês. Também um abraço para o meu amigo Fumaça e esposa. Alô, Fumaça, um abraço. Também o Beto Lima. Abraço aí pro Beto Lima, amigão da gente. A Cristina e a Nessi estão sempre me ouvindo. Alô, Cristina e Nessi, um abraço para vocês. Ao Moisés e a Dona Janete aqui na Lenheira da Rua das Flores, aqui número 16. Alô, Moisés e Dona Janete, aquele abraço. Ô Moisés, tem lenha seca aí? Tem, rapaz, mas olha, ô aqui, amigo, você que tá me ouvindo. Tem lenha seca na lenheira do Moisés ali, ó. Então, para que tem gente, olha, fazem até uma coisa muito perigosa, que é botar combustível, gasolina no fogão para lenha pegar. Olha, gente, isso é perigoso demais. Faça isso não. Vai na lenheira do compadre Moisés, tem lenha sequinha, as tinhas e toquinho, sabe aquele do cerne vermelho? É esse mesmo. Então, tá esperando quem? Deixa eu rodar música no nosso programa. Vamos rodando sucesso pra você que tá ligado com a gente. Tem mais música no nosso show e música de qualidade. Gente, é Tony D'Amito, sucesso do Tony D'Amito aqui no Show do Gordo.

presença no meu, no seu, no nosso show do gordo. E atenção, a seguir notícias.

Informações no programa Show do Gordo. E atenção, informamos o que das 11 horas de hoje o nível do rio Piratini está em 10,38 metros, permanecendo na faixa considerada de risco médio. A Prefeitura de Pedro Osório

0: atualizações. Acompanhe o nível do Rio Piratini em tempo real pelo link disponível na bio. Em caso de necessidade, entre em contato com a Defesa Civil de Pedro Osório pelo 984044700 com Lauri, ou Defesa Civil Rio Piratini Alerta Prevenção. A régua do Rio Piratini é considerado o nível atual risco médio sem oferecer algum perigo. Ao alcançar 12 metros é sinal de alerta, e ao alcançar 14 metros já é cota de inundação, onde as partes mais baixas da cidade podem sofrer alagamentos. Por enquanto, risco médio é o nível atual. Rio Piratini com 10 metros e 38. São as informações para você aqui no programa Show do Gordo, o nosso noticiário. Prefeito Ricardo Alves e vice Davi continuam o monitoramento por as principais ruas, vias e interior.
1: Menção há pouco, nós estamos monitorando os possíveis pontos de alagamento e de impeça a circulação das pessoas,
2: interrupção de trânsito,
1: veículos, interrupção de estradas. E aqui na ERS-704, Pedro Osório Matarazzo, como pode ser observado aqui, nós redobramos a solicitação aos usuários que não arrisquem a passada aqui na via. Mesmo que seja trator, que seja caminhonete ou veículo de grande porte, que não arrisquem as suas vidas, busquem uma rota alternativa. Quem não tiver a necessidade, não circule. Ainda está pingando em Pedro Osório, a gente está acompanhando os pontos e pede atenção redobrada, porque ainda chove neste momento.
3: Carlos, já muito bem falou, a gente disse que viria até esse momento. Eu moro aqui do lado da RS, da janela da minha casa, conseguiu acompanhar. Hoje de manhã cheguei na prefeitura e falei, vai dar um pouquinho, vai tapar, porque eu vi que era uma lâmina d'água. Aqui foi bem intensa a chuva, que nós tínhamos uma previsão que seria de 1 milímetro, mas veio uns quantos a mais. A gente não tem ainda o número exato, mas agora acabou de chegar uma mensagem aqui.
0: Estão se referindo à estrada do Matarazzo.
3: Nós disse que das 5 horas para agora caiu 40 milímetros lá. Essa água vai chegar aqui, claro, né, com um fluxo que está descendo a água em direção à lagoa. Acredito que quando chegar aqui vai estar mais baixo os níveis e a gente não precise se preocupar. Mas vamos ficar de vigília, né, Ricardo? E manter a atenção redobrada aí. E, pessoal, podendo evitar, evitem. Podendo e não podendo, evitem. Porque sempre é perigoso. É perigoso apagar, é perigoso ter um buraco. Principalmente a gente ter ponte, é perigoso. A ponte não está ali. Então, tia, a gente reforça a solicitação de hoje. Vamos manter a precaução, né? Não vamos arriscar. Se Deus quiser, amanhã já vai estar tudo nos conforme. A gente sabe que esse El Niño vem nos assustando, um tornado, coisa que a gente não tinha visto nessa proporção em Pedro Osório. Agora, essa intensidade de chuva, acredito que vamos ter aí um setembro bem rigoroso em chuvas também, mas nós estamos com um plano de contingência atualizado, estamos com as equipes prontas para se precisar intervir para retirar alguém das zonas de risco ou então para comunicar. Vamos usar os meios de comunicação como forma mais fácil hoje, né, Ricardo? E claro que utilizando muito os estudos que foram feitos aí pelo pessoal do NIP, e eles estão de pronto com nós. Agora acabou de chegar uma atualização que acredito a expectativa deles é que se mantenha entre os 10 e 11 metros, mas ainda sem risco de chegar aos 12. Claro que se vai atualizando de hora em hora e a gente vai estar pronto para informar para vocês, né?
4: Por falar atualizando de hora em hora, comparando com ontem e hoje, o rio perdeu força, né, prefeito?
1: Sim, perdeu a intensidade, eu estava verificando agora aqui pelo celular, e as pessoas podem, na plataforma Nimbus, acompanhar em tempo real. O rio está 10,26 acima do nível, numa intensidade de 14 centímetros por hora. Ontem, às 13h30 da tarde, quando a gente esteve no rio Piratini, estava subindo 48 centímetros por hora. As notícias que o Davi relatou do Basílio, de Piratini, a intensidade de chuva é menor, as águas diminuindo, mas a gente acompanha, a bacia do rio Piratini está bastante encharcada, então é importante a gente acompanhar, nós vamos acompanhar durante toda a manhã, toda a tarde, reforço ERS 704, Pedro Osório, em direção a Matarazzo, interditada a via, não circule, não arrisquem as vidas, ponte da Orqueta, Pedro Osório, Piratini, interditada. As vias urbanas de Pedro Osório não tem nenhuma interrupção. O Arroio Maria Rodrigues, aqui na ponte do, a conhecida Ponte do Passinho, está dentro da sua capacidade. Não tem nenhuma casa atingida no Santa Teresa, não tem casa atingida na Herculano de Freitas para baixo, lá na Orqueta. A gente vai fazer uma vistoria agora, então atenção redobrada, a gente está com cautela acompanhando. Pelos canais e pelos meios disponíveis de atualização em tempo real da situação do rio Piratini em Pedro Osório.
3: O que nos deixa mais preocupado, né, é que não para a chuva. É isso que está nos deixando mais atentos, né, porque pela chuva que caiu, a quantidade de milímetros, ela se manteria tranquilo aí entre os 10... no máximo a 11 metros, o rio Piratini. Só que, claro, cada minuto a gente tem que refazer esse cálculo, porque está chovendo intensamente na cidade, né? Na cidade e nos arredores. A gente sabe que a chuva lá para cima é que traz problema maior, mas também aquela que cai da metade para baixo do rio Piratini traz perigo para a nossa cidade, e nós estamos acompanhando e vamos atualizar vocês a todo momento.
0: As informações... direto com o prefeito Ricardo e o vice Davi. Até o presente momento, o rio Piratini não apresenta nenhum risco de inundação. 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Dezessete e quarenta e cinco. 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E prossegue por aqui o Show do Gordo, agora com o melhor da música do Rio Grande. Ao sucesso para você que se liga com a gente nos bairros, nas vilas, por onde você andar, nós estamos juntos com você. Luiz Cardoso e Nicole Carrion.

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Gente, a hora certa é 17h54 e nós vamos colocando um ponto final no nosso programa de hoje, agradecendo o carinho da sua audiência, dizendo obrigado amigo, dizendo obrigado amiga, que Deus abençoe a você. Que Deus, com a sua mão poderosa, divina e maravilhosa, abençoe a tua casa, abençoe a tua família, desviando qualquer obra do mal. E que o teu caminho, amigo, seja caminho de vitórias, de conquistas, de saúde, de paz, de amor, de reciprocidade, esse monte de coisa boa que graças a Deus existe nesse mundo. Tô indo embora, Osório me pediu, e o que o meu amigo radialista Osório Vergara pede, rapaz, é uma ordem para mim. Vamos rodando pro meu amigo Osório, que tá legal pra caramba, que tá bom, tá bem o cara, graças a Deus. E ele pediu, e o que ele pediu pra mim, gente, o que ele pede pra mim é uma ordem. Moraizinho encerra o programa de hoje. Súplica!

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todos, dando por início então mais uma sessão legislativa da nossa Câmara, de imediato convidando a todos a fazer uma reflexão.

0: Coloco em votação, coloco em discussão a ata 083/2026. Está em discussão. Não havendo discussão, coloco em votação. Não havendo parecer contrário, a mesma está aprovada. Coloco a palavra à disposição do nosso líder de governo, o vereador Ari.
1: Boa noite, nobre presidente, nobres pares da casa, servidores, comunidade que nos acompanha no plenário e que nos acompanha através dos veículos de comunicação. Senhor presidente, aproveitando o espaço para fazer o relatório das ações do Executivo. Provolts classifica tornado em Matarazzo como F3. Equipe do Prevolts analisou o tornado que atingiu a região entre Erval, Pedro Osório e Arroio Grande no dia 6 de agosto de 2026. O fenômeno teve ventos estimados em pelo menos 270 km por hora. Percorreu cerca de 34 km e causou danos expressivos em residências, estruturas e equipamentos agrícolas, sendo classificado como com intensidade F3 na escala Fujita. Pedro Osório recebe IBGE para apresentação do censo agropecuário. A administração municipal recebeu representantes do IBGE para apresentação do 12º Censo Agropecuário, Florestal e Agrícola. O encontro serviu para detalhar o funcionamento da pesquisa e buscar o apoio das lideranças locais para esta operação estatística, que é fundamental para o conhecimento da realidade produtiva do país. Transporte gratuito para o Enseja 2026. Para facilitar o acesso dos munícipes à prova do Enseja, que ocorrerá em Pelotas no dia 23 de agosto, a Prefeitura disponibilizar do transporte gratuito. Os interessados devem se inscrever na Secretaria Municipal de Educação até o dia 21 de agosto, apresentando documentos com fotos e comprovante de inscrição. Seleção da corte da 24ª Expofesta Regional da Melancia. A atual corte da Expofesta Regional da Melancia lançou um convite incentivando as jovens de Pedro Osório a participar do processo de seleção para a corte da 24ª edição do evento. O objetivo é selecionar novas representantes para uma das maiores festas da região. Aprovada a Lei de Apoio aos Oleiros e Criação de Associação. Foi aprovada a Lei 3758/2026, que cria o programa Parceiro do Oleiro, visando o desenvolvimento sustentável da atividade e a geração de renda. Além disso, uma comitiva municipal visitou a Associação dos Ceramistas de Pelotas para buscar referências para a criação de uma Associação dos Oleiros de Pedro Osório. PTG Raízes da Tradição busca parceria para a Semana Farroupilha. Representantes do PTG Raízes da Tradição reuniram-se no gabinete municipal para buscar apoio para a apresentação da Semana Farroupilha e para o desfile do dia 20 de setembro. A Prefeitura reiterou seu compromisso em apoiar entidades que representam a cultura gaúcha no município. Ação de saúde bucal no Castelinho do Saber. O programa Saúde na Escola promoveu uma ação educativa na Escola de Educação Infantil Castelinho do Saber, através de atividades lúdicas e a distribuição de kits de higiene. A dentista Elisa Ramalho orientou os alunos sobre a importância da prevenção e dos cuidados com a saúde bucal. Rotary Club promove almoço beneficente. O Rotary Club de Pedro Osório promoveu o evento gastronômico Cozinha que Conecta, no dia 16 de agosto, no Salão Paroquial. O almoço beneficente contou com cardápio variado e música ao vivo, visando reunir a comunidade em um momento de solidariedade e confraternização. Senhor presidente, espaço de liderança do governo era isso. Muito obrigado pelo espaço.
0: Muito bem, vereador Ari. Passamos de imediato, então, à leitura do expediente. Convido o secretário da Casa, vereador Gilberto, para que faça a leitura dos mesmos.
2: Boa noite, presidente, novos colegas, vereadores, funcionários e aqueles que nos acompanham. Ofício 106/2026. Excelentíssimo senhor presidente, Temos a satisfação de cumprimentar Vossa Excelência e na oportunidade informar que em relação aos pedidos de informação 017 e 018/2026 de autoria do vereador Serginho Vonglon, segue anexo cópia do relatório das horas prestadas, despesas com diesel, ajuda rural, bem como os produtores beneficiados com os serviços de patrulha agrícola de janeiro até a presente data. Por derradeiro, segue em anexo o envio de prestação de contas da festa da melancia e do carnaval do ano de 2026. Ricardo Duarte Alves, prefeito municipal. Ofício 107/2026. Excelentíssimo senhor presidente, temos a satisfação de cumprimentar Vossa Excelência e na oportunidade encaminhar para análise e votação em regime de urgência o seguinte projeto. Projeto de Lei 048/2026 autoriza o poder público a contratar em caráter emergencial um professor de educação infantil e dá outras providências. Atenciosamente, Ricardo Duarte Alves, prefeito municipal.
0: De imediato, então, coloco o projeto de lei número 048. Coloco em votação a urgência do projeto. Como vota, vereador Gilberto?
2: A favor, presidente.
0: Vereador Ari?
3: Favorável, senhor presidente.
0: Vereadora Dulce?
4: Favorável, senhor presidente.
0: Vereador Serginho?
5: A favor, senhor presidente.
0: Vereador Luizinho?
6: Favorável à urgência, presidente.
0: Vereadora Maria Amália?
7: Favorável.
0: Vereador Fininho?
8: Favorável, senhor presidente.
0: Encaminho mesmo, então, para a Comissão de Estrutura, Desenvolvimento e Bem-Estar Social, na presidente suplente, vereadora Dulce. Apresentação de trabalho dos vereadores. Indicação do 05 do vereador Ari.
2: Indicação 05/2026. Senhor presidente, solicito Vossa Excelência, nos termos regimentais, que seja encaminhado ao senhor prefeito municipal a seguinte indicação. Seja estudado a viabilidade de, por meio dos órgãos competentes, realizar uma gestão junto à concessionária responsável pelo fornecimento de energia elétrica, visando a disponibilização de equipe técnica ou ponto de apoio operacional no município de Pedrosório durante situações de emergência decorrentes de eventos climáticos severos, especialmente quando houver interrupções significativas no fornecimento de energia elétrica. A medida busca contribuir para maior agilidade no atendimento das ocorrências e no restabelecimento do serviço, especialmente em localidades rurais, serviços essenciais, propriedades produtoras e demais pontos considerados prioritários. Justificativa. A presente indicação busca prevenir e minimizar os impactos causados por interrupções prolongadas no fornecimento de energia elétrica durante temporais, ciclones, vendavais e outros eventos climáticos severos. Ademais, considerando a existência de localidades rurais e atividades que dependem diretamente do fornecimento de energia, entende-se importante e o restabelecimento do serviço em situações emergenciais. Alice Zaca, vereador do PT, do PP.
0: Coloco em discussão, então, a indicação no 05/2006 do vereador Ari. Está em discussão.
2: Presidente.
0: Com a palavra, o secretário da Casa, vereador Gilberto.
2: Primeiro, quero aqui cumprimentar o vereador Ari por essa indicação, vereador. Aí, eu só gostaria de entender o que seria uma equipe da CE na cidade, constante, aqui na cidade, é isso?
3: Isso, nobre colega, seria isso. E reativar o ponto, porque a gente fica dependente de equipes que ficam itinerantes. E, nesses casos, faz falta uma equipe física,
2: permanente
3: aqui, principalmente nesses eventos climáticos extremos.
2: Pois é, eu quero aqui, presidente, deixar, então, lamentar, né, que, desde que assumiu a CE Equatorial, nós aqui nesta casa, por várias vezes fizemos audiências públicas, cobramos a ausência na cidade de uma equipe da CE. Espero que com esta indicação isto venha a se resolver, que não fique apenas na indicação e no papel, porque não dá para aguentar realmente uma empresa que se, tem lucro dentro do município de Pedro Osório, arrecada dentro do município de Pedro Osório, e quando se necessita de uma equipe para atender a população, a comunidade de Pedro Osório, tem que se esperar vir de outros municípios. Então, deixo aqui também esse alerta para que isso não aconteça mais, presidente.
0: Continua a discussão. Presidente. Palavra, vereador Luizinho.
4: Salientar na fala do secretário desta casa, Betinho Amaral, onde foi realizado por esta casa, vereador, uma audiência pública no ano de 2023, inclusive com a presença da AGERGS, que é o órgão fiscalizador. As promessas foram muitas, mas infelizmente, mas quero aqui também dar os parabéns ao seu trabalho e vamos na parceria, com certeza, é um trabalho da casa. Mas para que a comunidade entenda essa demanda e é dessa casa legislativa, inclusive a audiência pública onde estava lotado o GV Municipal, o auditório do GV Municipal. Mas infelizmente, muitas promessas. Obrigado, presidente.
0: Continua a discussão, a indicação do vereador Ari. Passa a palavra ao secretário Gilberto Amaral para que eu possa fazer uso da mesa.
2: Com a palavra, o vereador Carlos Alberto Ferreira, discutindo a indicação.
0: Quero aproveitar o ensejo, vereador, lhe parabenizar pelo trabalho. E aí fica a pergunta que eu deixo para os senhores parlamentares, para as senhoras vereadoras, para a comunidade que nos ouve nesse momento. Como bem falou o vereador Gilberto, será que a Equatorial não arrecada o suficiente financeiramente para manter uma equipe aqui em Pedro Osório? Olha quanto se arrecada de pagamento de luz aqui. Quanto isso, o cidadão atrasa um mês e 45 dias vão lá e cortam a luz dele. Agora, o contribuinte que paga a Equatorial pode ficar sem a prestação de serviço. Isso é Rio Grande do Sul, isso é Brasil. Por isso eu sempre fui contra as privatizações.

0: pelo que ela arrecada. Seria isso, presidente, eu retorno a palavra ao senhor.
1: Retorno a palavra ao presidente Carlos Alberto Ferreira.
0: Ainda continua em discussão a indicação número 05. Não havendo mais discussão, coloco em votação. Como vota o vereador Gilberto?
1: Por favor, presidente.
0: Como vota o vereador Ari?
2: Favorável, senhor presidente.
0: Como vota a vereadora Dulce?
3: A favor, senhor presidente.
0: Como vota o vereador Serginho?
4: A favor, senhor presidente.
0: Como vota o vereador Luizinho?
5: Favorável à indicação, senhor presidente.
0: Como vota a vereadora Maria Amália?
6: A favor, senhor presidente.
0: Como vota o vereador Fininho?
7: Favorável à indicação, senhor presidente.
0: Por unanimidade está aprovada a indicação, vereador Ari, que será encaminhada ao executivo. Passo ao secretário da Casa para que faça a leitura dos trabalhos do vereador Serginho.
1: Indicação 09/2026. Senhor presidente, solicito Vossa Excelência, nos termos regimentais, seja encaminhado ao Executivo Municipal a seguinte indicação: que estude a possibilidade de acrescentar no regime jurídico único o abono de 5 faltas ao ano, conforme já lei no vizinho município de Cerrito, desde o ano de 2009. Segue em anexo a referida lei. Justificativa. A presente indicação tem por objetivo propor a análise da possibilidade de concessão de abono de até 5 faltas anuais aos servidores públicos municipais, como forma de proporcionar maior flexibilidade em situações pessoais e eventuais necessidades dos servidores, sem prejuízo da continuidade e da qualidade dos serviços públicos prestados à população. Como referência, destaca-se que o município vizinho de Cerrito já possui previsão semelhante em sua legislação municipal desde o ano de 2009, demonstrando a existência de experiência legislativa na adoção dessa medida no âmbito da administração pública municipal. Serginho Vongon, vereador do PT.
0: Coloco em discussão a indicação número 09/2016 do vereador Serginho. Está em discussão. Com a palavra, vereador Luizinho.
5: Fico aqui nesta noite, mais uma vez feliz, vereador Serginho Vonglon, e onde em meu primeiro mandato nessa Casa Legislativa, inclusive na época 2017, os primeiros trabalhos que eu entrei foi com esta indicação, a pedido dos colegas. Inclusive na época, o vereador Carlos Alberto, se lembrar, hoje presidente, fez o pedido para mim retirar, para anexar mais algum material, e onde anexei ficou um trabalho bem robusto, mas infelizmente não teve o entendimento do executivo. E por ser uma indicação, por óbvio, que não tem, o executivo não precisa se manifestar, o por qual motivo. Mas, mais uma vez, o senhor tem aqui um parceiro, que eu sempre saliento, eu estou vereador, eu sou servidor público. Com certeza, pode contar. Parabéns pela indicação, vereador.
0: Continua a discussão. Não havendo mais discussão, coloco em votação. Como vota o vereador Gilberto?
1: A favor, presidente.
0: Como vota o vereador Ari?
2: Favorável, senhor presidente.
0: Como vota a vereadora Dulce?
3: A favor.
0: Como vota o vereador Serginho?
4: A favor, senhor presidente.
0: Como vota o vereador Luizinho?
5: Favorável à indicação.
0: Como vota a vereadora Maria Amália?
6: Favorável, senhor presidente.
0: Como vota o vereador Fininho Souza?
7: Favorável à indicação, senhor presidente.
0: Por unanimidade está aprovado. Sua indicação será encaminhada ao executivo, vereador.
8: Muito obrigado.
0: Trabalho da vereadora Maria Amália Rita.
1: Presidente, tem mais um pedido de informação.
0: Sim, desculpe.
1: Pedido de informação 022/2026. Senhor presidente, solicito Vossa Excelência, nos termos regimentais, que seja encaminhado ao Executivo Municipal o seguinte pedido de informação: que seja encaminhada a esta Casa cópia de documento da nomeação dos membros do Conselho do Bem-Estar Animal do nosso município, bem como cópia de relatório de valores das verbas repassadas para o referido Conselho. Serginho Vonglon, vereador do PT.
0: Seu pedido de informação número 022 será encaminhado ao Executivo, vereador.
8: Muito obrigado.
0: Trabalho da vereadora Maria Amália.
1: Pedido de providência 014/2026. Senhor presidente, solicito Vossa Excelência que seja encaminhado ao Executivo Municipal o seguinte pedido de providência. Solicito ao Executivo Municipal

0: sejam realizados estudos e providências visando a reforma e revitalização da Praça dos Ferroviários, localizada em frente à Prefeitura Municipal. Justificativa. A Praça dos Ferroviários é um importante espaço público do município, tanto por sua localização central, quanto por sua relevância histórica e social, situada em frente à Prefeitura Municipal. Possui grande visibilidade e é utilizada diariamente pela comunidade. Diante disso, solicita-se ao Poder Executivo a realização de uma revitalização geral do espaço, contemplando, conforme a avaliação técnica, melhorias no calçamento e acessibilidade, recuperação de bancos e estruturas, paisagismo, iluminação, limpeza, pintura e demais intervenções necessárias. A iniciativa busca proporcionar um ambiente mais seguro, acessível e agradável à população, além de valorizar o importante espaço público do município. Amália Rita, vereadora do MDB.
1: Seu pedido de informação número 014 será encaminhado ao Executivo, vereadora.
2: Muito obrigado, senhor presidente.
1: Passamos então ao espaço das comissões. Comissão de Infraestrutura, Desenvolvimento e Bem-Estar Social. Na suplência, vereadora presidente, vereadora Dulce, algum trabalho na sua pasta?
3: Nenhum trabalho, senhor presidente. Opa, tem um? Onde está? Tem dois?
1: Então, com o relator, vereador Ari.
4: Senhor presidente, após reunião e análise, eu, como relator, trago parecer favorável 16/2026 ao projeto de lei 06/2026. Também parecer favorável 17/2026 ao projeto de lei 048/2026.
1: Muito bem, então caminho de imediato para a Comissão de Legislação, Justiça e Redação Final, os referentes projetos. Comissão de Orçamento, Finanças e Contas Públicas, vereador Gilberto.
0: Não teremos trabalho, presidente.
1: Comissão de Legislação, Justiça e Redação Final, vereador Fininho Souza. Algum trabalho na sua pasta, vereador?
5: Sim, senhor presidente. Nós recebemos agora da Comissão de Infraestrutura e hoje pela manhã também o conjunto se reuniu para discutir os projetos que estavam, um estava em comissão e o outro, mesmo entrando em regime de urgência, nós já tivemos acesso, podemos estudá-lo. E eu passo às mãos do relator vereador Luizinho Taubner para fazer a leitura dos dois pareceres existentes na Comissão de Legislação.
6: Comissão de Legislação, Justiça e Redação Final. Parecer número 57/2026, referente ao projeto de lei legislativo número 006/2026. Parecer número 58/2026, referente ao projeto de lei número 48/2026. Ambos com voto favorável do relator Luiz Carlos Taubner, do que foi acompanhado pelo presidente Luiz Henrique da Cunha Souza e pela secretária Amália Rita. Esses são os pareceres, senhor presidente.
1: De imediato, então, coloco em votação e discussão projeto de lei legislativo número 06/2026. Com a palavra, vereador Fininho Souza.
5: Senhor presidente, primeiramente, um cordial boa noite ao senhor, aos senhores e senhoras vereadores e vereadoras, aos servidores da casa e a quem nos acompanha. Somos companheiros há algum tempo já nesta casa aqui, vereador Carlos Alberto, hoje nosso presidente. E a gente escuta muito as falas e os bordões que ficam, e um dos bordões que o senhor usa eu vou usar nesse momento. Este momento, para mim, é um dos momentos memoráveis do Poder Legislativo. Trata-se do projeto de lei 06/2026, que é de autoria do Legislativo e apenas de competência do Legislativo dar nome aos logradouros públicos no nosso município. Vindo partiu da vontade dos familiares que me procuraram, e eu como representante, assim como os senhores e as senhoras, encaminhei até que chegue a este momento esse projeto de lei, que dá nome a logradouro público de Girmar Fonseca. O nosso popular Chiru, que fez parte da minha adolescência, da minha infância, e tenho certeza de muitos que aqui estão presentes e das pessoas que moram em nosso município, pois um homem que viveu o tradicionalismo, que teve uma importância muito grande para muitos jovens, assim, companheiro do senhor lá no antigo Tropeiros da Amizade, que é onde a gente começou a cantar, a ter mais gosto pela música e pelo tradicionalismo, pelo nativismo em si. Então, é motivo de muita felicidade e muita honra ter sido procurado por essa família e, neste momento, tenho certeza que com o apoio dos senhores e das senhoras, nós vamos tornar aprovado esse projeto de lei e tenho certeza que o Executivo também vai vir dar sua participação, sancionando esta lei que assim os senhores, por bem acharem, votar favorável, no qual eu solicito já aos nobres colegas, para que a gente torne público e que se torne lei esse logradouro público com o nome de Girmar Fonseca, senhor presidente. Muito obrigado.
1: Continua a discussão. Passo a palavra ao secretário desta casa, vereador Gilberto, para que eu possa fazer uso da mesma.
0: Vereador Carlos Alberto Ferreira, a palavra está à sua disposição.
1: Vereador Fininho, eu inicio esse pronunciamento, primeiramente parabenizando o senhor pela escolha. Gilmar Fonseca foi um grande cidadão, prestador de serviço como taxista aqui dentro da nossa Pedro Osório. Depois, no trabalho de correaria, um exemplar artesão. E eu pude conviver uma boa trajetória da minha vida com esse cidadão, a qual tive o maior prazer em conviver com ele. Trabalhamos juntos pela cultura desse município. Praticamente fundamos juntos o Piquete Tropeiros da Amizade, que veio a se extinguir depois. Mas ficou um marco, né? Um marco na sua trajetória, um marco na nossa Pedro Osório, no que se refere à cultura, e fazer o bem para as pessoas. Que isso é importante. O excelente cidadão que ele foi, o excelente homem. Então, eu fico muito lisonjeado em fazer parte dessa legislatura, que através do senhor vai poder fazer jus a uma pessoa que fez aqui pelo nosso município. Seria isso, senhor presidente. Muito obrigado.
0: Retorno à presidência ao vereador Carlos Alberto Ferreira.
1: Ainda continua em discussão. Não havendo mais discussão, está em votação. Como vota o vereador Gilberto?
0: Favorável, presidente.
1: Como vota a vereadora Ari?
4: Com certeza favorável, senhor presidente.
1: Como vota a vereadora Dulce?
7: Favorável, senhor presidente.
1: Como vota o vereador Serginho?
8: A favor, senhor presidente.
1: Como vota a vereador Luizinho?
9: Favorável, senhor presidente.
1: Como vota a vereadora Maria Amália?
10: A favor, senhor presidente.
1: Como vota a vereador Fininho?
5: Favorável ao projeto de lei, senhor presidente.
1: Está aprovado o projeto. Passamos, então, para o projeto de lei número 048/2026. Coloco em discussão. Com a palavra, vereador Fininho Souza.
5: Senhor presidente, apenas para que a nossa comunidade entenda o que está sendo votado neste momento, esse é um projeto de lei oriundo do Executivo que trata sobre a contratação em regime de urgência de um professor de educação infantil. Dar-se-á porque um professor que estava fazendo uso das suas atribuições pediu a licença e interesse com a vacância desta vaga. Nós aqui estamos votando nesse momento um pedido do Executivo que vai servir a nossa educação infantil, senhor presidente, apenas para dizer para a nossa população o que está sendo discutido e votado neste momento.
1: Perfeito, vereador. Continua a discussão. Não havendo discussão, eu coloco em votação. Como vota o vereador Gilberto?
0: A favor, presidente.
1: Como vota o vereador Ari?
4: A favor.
1: Como vota a vereadora Dulce?
7: A favor, senhor presidente.
1: Como vota o vereador Serginho?
8: A favor, senhor presidente.
1: Como vota o vereador Luizinho?
9: Favorável ao projeto de lei, senhor presidente.
1: Como vota a vereadora Maria Amália?
10: Favorável ao projeto de lei, senhor
1: Como
10: presidente.
1: Como vota, vereador Fininho?
5: Favorável ao projeto de lei, senhor presidente.
1: Por unanimidade, está aprovado o projeto. Espaço de tribuna livre, primeiro escrito, vereador Fininho Souza. O senhor dispõe de 10 minutos.
5: Novamente, muito boa noite, senhor presidente, senhores e senhoras vereadores e vereadoras, servidores e servidoras do Poder Legislativo que estão desempenhando sua função nesta noite. Uma noite muito especial a quem nos acompanha pela Rádio Portal Sul FM, pelas mídias sociais aqui da Câmara e também pelo site pedrosório.net. Faço agora um agradecimento especial ao conjunto da 16ª Legislatura pela aprovação do projeto de lei legislativo que dá nome ao logradouro público de Girmar Fonseca. Agradeço e sempre soube da parceria que temos e o respeito de todos nós. Primeiro, com todo o colegiado, mas também com a nossa comunidade. E reforço mais uma vez a felicidade que tenho de ter sido procurado pela família, e agora nós aguardamos que o prefeito sancione esse projeto de lei legislativo e que se torne já como definitivo o logradouro público no bairro Santa Teresa com o nome de Girmar Fonseca. Também, senhor presidente, para encerrar, parabenizar o executivo por ter... Isso é uma matéria que já vem há um bom tempo sendo falada, mas quando acontecem essas precipitações, quando acontece um grande volume de chuva, que a gente vê a importância que a tecnologia, que o bom senso, trouxe com essa ferramenta Nimbus, que é uma ferramenta que aposenta a pedrinha, que aposenta o porretinho que tal, ia lá e media e ver se o rio estava subindo. Ele está acessível às pessoas aqui do nosso município, a hora e momento, com atualização a cada 10 minutos, e também acessível para os familiares de moradores aqui de Pedro Osório, que podem, mundo afora, acessar e ver qual é a condição do rio neste momento. Então eu parabenizo o executivo e também a quem forneceu esta ferramenta, pois de uma forma ou de outra traz tranquilidade para a nossa comunidade, visto que a ferramenta também pode trazer uma preparação caso for uma cheia mais severa do rio Piratini. Esperamos que isso nunca aconteça, mas se acontecer, tenho certeza que com o uso da ferramenta, da tecnologia adequada, a nossa população vai poder ter um tempo de preparação para que não venha sofrer tanto com as cheias do nosso rio, que nós aqui somos tão calejados, eu fico às vezes triste, porque Pedro Osório às vezes se torna notícia a nível de Brasil por causa das desgraças. Nós temos grandes potencialidades aqui, né? Mas, agora, neste momento, com essa ferramenta em si, a nossa população pode se planejar, e é natural que a gente veja as pessoas na beira do rio. Isso é cultural, e não está errado. As pessoas gostam de ver, de sentir que o rio está baixando, está subindo, mas também, com o uso dessa ferramenta, traz tranquilidade para quem reside aqui no nosso município e também para os familiares das pessoas que residem aqui na nossa cidade, senhor presidente. Eu agradeço o espaço que a mim foi conferido, desejando a todos nós uma ótima semana.
1: Muito bem, vereador Dolfininho, inscritos, praça, tribuna livre, vereador Ari, passa, vereadora Dulce, vereador Serginho, passa, vereador Lizinho, o senhor dispõe de 10 minutos, vereador.
11: Boa noite, senhor presidente. Boa noite, senhoras vereadoras, senhores vereadores, aos servidores desta Casa Legislativa que estão desempenhando seus serviços nesta noite. Boa noite à nossa comunidade. Presidente, poderia ser diferente. Fala do vereador Fininho Souza. Referente a um trabalho que foi feito a muitas mãos, referente hoje que temos, podemos fazer o acompanhamento, hoje pela manhã nós conversando ainda na frente do Legislativo, presidente, preocupado com a grande quantidade de chuva do final de semana e com certeza na manhã e essa noite. E hoje, como muito feliz a fala do vereador Fininho Souza, podemos acompanhar na tela do nosso telefone, na comodidade da nossa residência, onde basta acessar e nós, em tempo real, podermos acompanhar e, com certeza, o Executivo poder estar pronto para qualquer, infelizmente, notícia drástica, inundações ou possíveis inundações, onde o Executivo pode se preparar e alertar a comunidade, vereador Fininho Souza. Parabéns a muitas mãos que esse trabalho hoje é realidade em nosso município. Presidente, também gostaria aqui de salientar a parceria do Executivo junto ao PTG Raízes da Tradição, onde eu estava em Porto Alegre semana passada, e a patronagem me ligou, preocupado com o desfile de 20 de setembro, onde o PTG, desde que foi criado, está no terceiro ano, participa deste importante desfile do nosso, que o nosso município faz todos os anos, presidente. O senhor também é um homem envolvidíssimo na cultura e sabe da importância que é para essas crianças, esses adolescentes e os pais verem essas crianças no dia do desfile. E não poderia ser diferente, o executivo já entendeu e, por óbvio, o líder de governo recém-eleito, como sempre apoia a cultura, mais uma vez o senhor é exemplo disso, presidente, a importância quando temos um executivo que valoriza a cultura, valoriza o trabalho de muitas mãos, que não é fácil hoje fazer cultura, principalmente, presidente, invernada. Não é fácil. Mas que bom que ainda temos essas pessoas, esses pais que são os guerreiros, estão aí, se somam para que a cultura não morra, presidente. Então, parabéns ao executivo por ter esse entendimento. Também não poderia ser diferente. Algumas demandas que eu levei enquanto vereador, que a comunidade me procurou, algumas demandas de extrema importância, onde o executivo, nesta semana que passou, mesmo com um tempo pavoroso de chuva, umidade, mas foi realizado, onde a comunidade está feliz, que foi realizado uma demanda de anos. Então, aqui, enquanto vereador, e tendo responsabilidade com o meu mandato enquanto vereador, estou reconhecendo o trabalho do executivo, presidente, que graças ao executivo que é realizado. Eu sempre cito, o vereador ele entra com trabalho, ele pede, mas o vereador não tem máquina, quem tem o executivo para poder realizar. E quando esse trabalho é realizado, o senhor pode ter certeza, podem gostar ou não gostar os apaixonados de plantão, mas eu aqui nesse espaço vou sempre agradecer que quem executa, mais uma vez, Prefeitura Municipal de Pedro Osório. Seria isso, senhor presidente. Uma boa noite a todos. Deus nos abençoe e proteja.
1: Tudo bem, vereador Fininho. Escrita no espaço do Tribunal Livre, vereadora Maria Amália Passa. Explicações pessoais. Vereador Fininho Souza. Vereador Ari. Vereadora Dulce. Vereador Serginho. Vereador Luizinho. Vereadora Maria. Então, não tendo mais nada a tratar, convidamos a todos para a próxima segunda-feira, a partir das 19 horas, mais uma sessão ordinária desta Câmara Legislativa. Uma boa noite a todos.

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2: Oito horas.
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Maravilha! Fabiano, vamos cantar uma canção romântica, porque eu sei que o povo do Rio é muito apaixonado. Saudade! Saudade!